0: Marquinhos Flores oficial.
1: Tu não pergunta porque eu sempre esqueço.
0: Ele nunca lembra. Renato Nunes tem que anotar, porque nessa idade também a gente fica esquecido.
1: É uma coisa, mas eu prometo que no próximo eu divulgarei.
0: Ele fica esquecido.
1: É, a gente esquece, não é fácil 70 e poucos anos, não. É, não é todo
0: mundo.
1: É, mais ou menos por aí.
0: Ah, até me lembro que o teu Instagram, ele tem alguma coisa com 7-4.
1: Ah, muito bem, viu? Só
0: mas... Perna, DJ, perna, 7-4, coisa assim.
1: Arroba, perna,
0: DJ. Arroba, perna, o DJ, no caso, DJ, né?
1: DJ, isso. 74, mas não é o ano que eu nasci, nem a minha idade, tá? Só pra ficar claro.
0: Sério?
1: É sério, só foi ali...
0: Sério isso?
1: É, eu tinha que botar um nome, porque perna tinha uns vários, DJ também tinha
0: vários.
1: Daí eu disse, eles me deram uma opção, daí apareceu aquele 74, vai esse daí. E daí é isso daí, não é a idade nem o ano que eu nasci.
0: Muito bem, então. Vamos de música então, porque daqui a pouco o pessoal começa a reclamar que a gente só fala e não cala a boca.
1: Isso que nós não temos a nossa diretora Jéssica aí, quando ela estava com a gente, ela tinha puxado nossas três orelhas.
0: Falando nisso, vou dar um abraço então aí pro pessoal lá do Delícias da Marli, que a gente teve lá tocando. Mandar um abraço também pro pessoal do Ferrari House, mandar um abraço pro pessoal também do Forasteiros. Isso. Mandar um abraço também entre garçons, pessoal da cozinha, garçom, proprietários. Amigo. Apague a luz da minha mesa.
1: Isso.
0: Eu não quero que ela veja em mim tanta tristeza.
1: É verdade.
0: São detalhes, né? Detalhes são tão detalhes. Pequenos de nós dois.
1: Exatamente.
0: Realmente, quem gosta de detalhes é Roberto, né?
1: É Roberto.
0: E outra coisa, então, o seguinte: abraço também pro pessoal do. Da Sociedade Medianeira, aqui no Parece Velho também.
1: Eu vi lá no Facebook.
0: Um abraço também pro pessoal do Portal do Baile.
1: Isso, eu ia
0: de São Leopoldo.
1: Agora que tu tava fazendo participação lá com o pessoal, eu ia perguntar o nome do grupo lá.
0: Sim, Portal do Baile, nosso amigo Xande.
1: Muito bem.
0: Tá tocando contrabaixo com eles também, o Adriano. Muito bem, vamos de música então?
1: Bora
0: lá. Tamo chegando então aí.
1: Chegando aí.
0: Aquela pra dar saudade da praia.
1: Ah!
0: Regras Tramanda. Tem feliz aniversário também, que é pro sogro da Marli, o pai do Kiko, também conhecido como pai do Kiko. E a gente vai também com Perigosa e Linda, sair pedido do João ali do lado, Boqueirão. E tem Cleiton Borges e o Porcelanato, que a Rebeca tá mandando pra vovó, né? Ah, viu?
1: Muito bem.
0: Bora então de música.
1: Vamos lá, agora quando são...
0: Ai, meu Deus. Agora, ai, ainda acabei te atrapalhando agora. A gente perguntar a hora certa.
1: Seu Marcone. Ah, não, aí vai dar problema. Aí tu me confundisse. 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Aquele abraço pra vocês.
0: Muito bem, vamos de música.

0: Muito boa noite agora, hora certa, Renato Nunes.
1: Agora são 9 e pouca, 19 e pouca com oferecimento de Ferrari House, é 9 e pouca, o programa Juntos e Misturado.
0: Deus o livre. E é o seguinte, então, o Cristiano Lemes, que é o Kiko.
1: O Kiko?
0: Ah, o Kiko.
1: Gente, eu uma hora vai vir o Chaves, cara.
0: Tá agradecendo aí a amizade, parceria, abraço, dizendo que o pai Gelson, ele é um paizão. Ah, aquele abraço especial, então, porque hoje está em aniversário, né? É um ótimo programa para vocês. Muito obrigado. Outra coisa, Renato Nunes.
1: Pois não.
0: Quem mais? Dona Firley, do bairro Imigrantes, também ligou para gente. Mas isso é daqui a pouco, no próximo bloco. Porque agora, quem pediu Morena de 15 anos?
1: Morena de 15 anos, quem pediu foi o nosso amigo João Cláudio de Vargas, ele pediu aí de Encosta da Serra, a Morena de 15 anos. Dos atuais, só para curtir, claro que sim, pode deixar que a gente vai rodar.
0: Muito aí. Bem, então, e tem pedido também do Som 7.
1: Som 7, tem dois pedidos, na verdade, tem o pedido aqui da nossa amiga Nelly Ávila, que pede música do Som 7, e manda abraço para todo o pessoal de Encosta da Serra e Capela de Santana, e também a nossa amiga Vera de Capela, que ela pede a música do Som 7, É Sempre Assim, para o seu amor, Cláudio Fagundes.
0: Olha, seu amor está no ar.
1: Está no ar, não é quarta-feira,
0: mas está no ar. Palavras, mas amanhã é quarta, e daí já está preparando, né? Está preparando já, garantindo a quarta-feira, garantindo o sofá. Porque se não garantir o sofá, o cidadão acaba dormindo no sofá.
1: Pois é, e se não tiver a casinha do cachorro, aí se lascou, né?
0: Lascou-se.
1: Aí...
0: Ah, Renato Nunes, e quem mais também que tem pedido do Chitãozinho Chororó?
1: Maravilha, isso daí. Tem
0: é da...
1: É, o pedido aqui é da nossa amiga... Janice.
0: De Costa da Serra também, né?
1: Costa da Serra, ela que pede a música Seu Amor é Minha Estrada, Chitãozinho e Chororó.
0: Claro, Deus do livre, quem mais também? Ah, e tem o também...
1: O pedido
0: do Marconi,
1: amigo,
0: né?
1: Nosso amigo Marconi Rosa, ligado junto com a gente em Piratini.
0: Piratini, aqui no centro do estado, se não me engano.
1: Tá ligado junto com a gente, ele pede a música Fundo da Grota aí, claro que sim. Grande abraço aí, pode deixar ele que tá tomando mate lá. E claro, ele disse que tá faltando, tomando aquele mate, tava faltando uma música gaúcha, ele queria ouvir a música Fundo da Grota. Então tu vai ouvir aí, com certeza, junto com a gente, nosso amigo Marconi.
0: Muito bem, então. Quem mais aqui? Fundo da Grota, beleza. E já vamos mandando um abraço especial, então, pro pessoal do GPA. Musical GPA.
1: Musical GPA, isso mesmo.
0: Que a gente teve também transmitindo a festa da comunidade luterana aqui de Capela Santana. E isso. Com a animação do Musical GPA. Né? Um abraço para todo o pessoal aí, a Paulino, o Maninho, a Clarice, o Garcia e também o Guilherme.
1: Isso aí, o pessoal do GPA, aquele abraço aí. Tá sempre animando as festas pela redondeza aí afora.
0: E isso aí, tem a Vanida Silva. Vanida Silva, que é de Charqueadas, e ela diz que é fã do GPA.
1: Muito bem.
0: E ela quer ouvir a música Tubarões, que a gente vai botar depois na sequência.
1: Tubarões? Olha aí, rapaz.
0: Não é o... Tubarão.
1: A Rebeca já ficou ali.
0: Não é essa, então. Na expectativa.
1: Na expectativa.
0: Ali. Como diria...
1: Mas como
0: um diria... personagem de uma novela já passada.
1: Ah, boa.
0: Coisas, querida.
1: Temos que descobrir quem é que é, como é.
0: Eu não lembro o nome. Não lembro o nome desse personagem. Quem lembra? Quem acompanha as novelas aí, isso, acompanha e sabe o nome desse personagem, que era o ator Paulo Betti.
1: Isso.
0: Que fazia agora... na novela. E ele tinha uma assistente, ele era jornalista, tinha uma assistente que era de Santa Catarina. E ele chamava ela de Miss Santa Catarina de Ariac. Publique-se. Era um blog, ele tinha um blog.
1: É, o blog.
0: Blog.
1: Só falta lembrar o nome do blog.
0: Era um blog.
1: O nome dele também.
0: Não lembro o nome do personagem. Quem lembra aí, manda aí pra gente.
1: É, nos ajude aí. Muito bem, lembrando que também hoje temos a presença aí do nosso amigo Cleocum, que vai falar como será o tempo pro resto da semana.
0: Como será que será o tempo?
1: É, nesta, o restante da semana, seu Cleocum, por gentileza.
0: Bom, Renato Nunes, a previsão do tempo, né, em prognósticos, aqui vindo da Rainha da Fronteira, toda a região da Serra Gaúcha também, e também, né, uma frente fria que está vindo lá da Rainha da Fronteira, em Bagé, e vindo pela Lagoa dos Patos.
1: Muito bem, lembrando que aonde...
0: Nada a ver Lagoa dos Patos com
1: Bagé. Lembrando que aonde está chovendo... Aonde está chovendo é porque vai chover, e aonde não está chovendo, quase...
0: Mas com certeza, vai, pode dar sol também, ou pode chover. A gente está, né, aí pelos simuladores, né, da região também de Porto Alegre.
1: Não, os simuladores aí tem bastante.
0: Região metropolitana de Capela de Santana também está com previsão de chuva.
1: É, eu estou olhando aqui nessa noite ensolarada ali fora que está feia, a coisa pode embaçar o negócio aí.
0: Daqui a pouquinho também vem o pedido do Alex.
1: Ah, o Alex aí que tá junto com a gente, sempre ele, que qual música ele pediu aí, o Alex?
0: É disso que o velho gosta. Vai, churrasco, mão chimarrão, Deus, eu lembro.
1: Trago e mulher.
0: É disso que o velho gosta, e é isso que o velho quer. Deus, eu lembro.
1: Muito bem, boa pedida aí do...
0: Então vamos de música então, chegando a morena, aquela.
1: Aquela, dos 15 anos.
0: A de 15 anos, bora lá.

0: Muito bem, estamos de volta com o meu, o seu, o nosso programa Juntos e Misturados aqui na minha, na sua, na nossa Rádio Nova Era FM 87,5, muito melhor com você, uma rádio 100% comunitária, uma rádio de Capela de Santana, Rio Grande do Sul, Brasil. Obrigado pelo carinho, obrigado pela sintonia de cada um de vocês. E lembrando aí que Marquinhos Flores, aí já passei pro nosso amigo Marconi Rosa, e agora gostaria que tu explicasse pra galera aí como é que faz para baixar o aplicativo da Rádio Nova Era FM, que o Marconi agora tá curtindo por lá também.
1: Ah, sim, pelo aplicativo, então é o seguinte, é barbada, tá? 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Barbada. 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
0: Muito bem.
1: 24 horas no ar.
0: Muito bem. Aí o nosso amigo Alex, o nosso amigo Bruxo, tá curtindo junto com a gente. Ele que pediu música aí, a gente vai rodar no próximo bloco. Então, Bruxo, tu pode curtir lá pelo aplicativo da Rádio Nova Era FM também, tá ligado? Aí o nosso amigo Gilvan, que tá junto com a gente lá no comboio, ele que diz que a patroa não deixa ele ter Facebook nem coisa e tal. Então, agora as desculpas acabaram. Passa pra ele aí. E ele pode baixar o aplicativo da Rádio Nova Era FM, que ele não vai apanhar da mulher, né? Ele vai ouvir pelo aplicativo, não vai precisar usar o Face para ouvir a Nova Era.
1: Deus o livre. Vamos mandar abraço também para a Rosa e para o Gilmar, que estão também participando com a gente aí. Boa noite, meus amigos. Bora uma aí para nós aqui, para mim e para o Gilmar. Ah, quem mais também? A Fernanda Rodrigues também, que é lá da borracharia Davis, melhor borracharia da região de Montenegro.
0: Muito bem.
1: E também é conhecida como Vó da Rebeca.
0: Muito bem.
1: Não vai mandar nada pra vó?
2: Ah, é? Oi, vovó. Tá tudo bem? O vô não tá te incomodando, não?
0: Ô, louco!
1: Opa! Deus o livre.
0: Muito bem, lembrando também nosso amigo Thiago Antunes, tá ligado junto com a gente. Grande abraço pra você e toda a sua família. Obrigado pelo carinho, obrigado pela sintonia do nosso amigo Thiago Antunes, ligado junto com a gente. E agora sim, daí o nosso amigo Bruxo tá ligado junto com a gente. Ele já curtiu o nosso recadinho lá, Marquinhos. Ele diz assim, mas bate, agora ficou bagual, né? Agora ficou bagual, né? Ele diz assim, louco de especial, tia. É, agora tu pode curtir também pelo aplicativo da Rádio Nova Era FM e passa aí pro nosso amigo Gilvan, tá, Alex? Passa pra ele aí, vou deixar até o cargo aí pra ele baixar lá e curtir também o nosso amigo Gilvan aí, curtir a programação do programa Juntos e Misturado aí, a galera do comboio aí, quero agradecer a todos vocês pela sintonia e pela preferência. Nosso amigo Marconi lá ligado junto com a gente também. E é uma galera espalhada por aí, Marquinhos. Esse grupo aí é o nosso amigo Marconi, que é lá de Piratini, nosso amigo Alex, que é do Paraná, e também nosso amigo Gilvan, que é lá da Bahia. É, a galera juntos e misturados lá nos comboios também, Marquinhos.
1: Mandar um abraço então aí, aproveitar que falamos em Bahia, mandar um abraço para uns amigos aí que são lá de Jequié, na Bahia. Darlan e o Darlan, são dois Darlans aí, que a gente conhece aí pelas estradas da vida aí, as
0: quebradas da vida,
1: e a gente faz amizade por aí afora. Um abraço pra eles então. E quem mais também? Ah, e também pro Raimundo. Outro também, vou mandar um abraço pro pessoal da meu amigo Juan, que é do Chile. Que também Marquinhos, esses dias aí tava acompanhando a gente também.
0: Marquinhos Flores, que tá planejando ir pro Chile também, né, Marquinhos?
1: Muito bem, antes do final do ano eu tenho que fazer uma viagem e deixar o Renato Nunes sozinho.
0: Lá pro Chile, ele vai lá pro Chile, muito bem. Lembrando que então vem aí a festa da Igreja Evangélica Campeões da Luz, é isso mesmo, Campeões da Luz. Convida você e sua família para a festinha das crianças, que será no dia 18 de outubro, venha curtir o dia de muita diversão e alegria e felicidade, a partir das 15 horas. Aonde, Marquinhos? Claro que sim, eu explico para você.
1: Onde? Onde?
0: É ali na Travessa Santa Luzia, no bairro Bosques, em Capela de Santana. E lá teremos, ó Marquinhos, lá teremos pintura facial, brinquedos infláveis, pipoca, cachorro quente, enroladinho, doce, algodão doce, também piscina de bolinha, cama elástica, refri e é para todas as idades, hein? Lembrando que o evento é totalmente grátis e para toda a comunidade.
1: Eu acho que é para todas as idades, mas acho que para nós não, né?
0: Ah, pois é, aí.
1: Atenção, você que, né, tem a sua criança interior, é para as crianças, tá? Mas pode levar, no caso você leva a sua criança.
0: Maravilha, o nosso amigo Alex aí, o nosso amigo Bruxo, está dizendo que o Gilvão vai baixar, porque agora ficou muito mais fácil. Sensacional!
1: Sensacional! Uhum. Fenomenal!
0: O aplicativo da Rádio Nova Era FM. Para você que não está ligado ainda, pode baixar o aplicativo da Rádio Nova Era FM e ouvir em qualquer parte desse mundão.
1: A Rosa e Gilmar também aí, que estavam reclamando que não podiam, não conseguiram mais ir nos minhas apresentações, meus shows aí. Porque eles querem ir no sábado.
0: E eles querem levar eu de carona, né?
1: Então tem no domingo. Agora, o próximo domingo agora tem domingo.
0: Domingo!
1: Tá, tem domingo então. No Forasteiros de Montenegro, ali do ladinho da praça. Na Praça Rui Barbosa, às 8 da noite.
0: Muito bem, todo mundo convidado.
1: Ah, mas tem no sábado, dia 24, tem São Sebastião do Caí no Mata Fome.
0: Dia 24, isso?
1: Dia 24, na rua... Egídio Mikaelsen.
0: É, Mata Fome, eu ia dizer, lá na rua, próximo da Oderiche, lá...
1: Não, essa aí é a Delícias da Mardinha, né? Também Mata Fome lá.
0: Ah, muito bem. Lembrando que então no dia 18 não vou estar por aí pela quebrada, vou estar lá pela quebrada de Igrejinha.
1: Mano, vai poder ir de novo, tia?
0: Vou estar lá pela Igrejinha, lá no Forofonfonfonfon.
1: Olha lá, Oktoberfest. E eu esperando o Renato Nunes aparecer, e o Renato Nunes não vai, porque tá sempre ocupado.
0: Vou estar lá pro show do Alok lá.
1: Renato Nunes, que é mais requisitado que auxílio emergencial.
0: Aham, bem certinho, nos mínimos detalhes, que nem diz o outro. Agora, quando são 9 e pouca, com o oferecimento de Ferrari House, e você ligado junto com a gente. É, lembrando que daqui a pouco a gente vai ter sorteio aí do Ferrari House e também da Delícias Caseiras da Marli também.
1: Hoje teremos só do Ferrari House.
0: Ah, só do Ferrari House hoje. Maravilha.
1: Excepcionalmente. Aí vou mandar um abraço também de aniversário pra ele, Fernando.
0: Fernando.
1: O Fernando do Velho Casarão.
0: Ah, sim, sim.
1: Tava de aniversário ontem.
0: Estava de aniversário, vai comemorar certamente no sábado. É isso?
1: Muito bem.
0: É, vai pagar uma gelada pra galera lá.
1: Ele que agora não é mais criança, né, verdade?
0: É, lembrando que a nossa amiga Rosa tá ligada junto com a gente, tu falou ali dos bailes e ela disse, oba, o que será que ela quis dizer com isso?
1: Eu acho que eles vão lá para Montenegro no domingo.
0: Vão para Monte Black, isso mesmo. Mas, de novo, vou ficar devendo a carona aí, quer dizer, não vou poder pegar.
1: Não vão conseguir levar o Renato Nunes de novo.
0: De novo, vou estar para outra banda. Que loucura, mas do dia 24, quem sabe, né? Dia 24, quem sabe.
1: Que é sábado e aí São Sebastião do Caí.
0: Aí, ó, Rosa, no dia 24, hein? Marca essa data.
1: Show de bola. Olha aí, a Rebeca tá mostrando um desenho que ela acaba de fazer.
0: A Rebeca virou artista, rapaz.
2: São 8
1: e
2: são 4.
1: Muito bem. Renato Nunes, vamos de música.
0: Vamos chegar com música pra pagar aí.
1: Porque daqui a pouquinho a gente tem que fazer o sorteio.
0: É, porque daqui a pouco, agora são 9 e pouca, mas daqui a pouco é 10.
1: É quase 10, né?
0: É, vamos de música.
1: Vamos de música. Chegando aí, então, o GPA, Tchê Garotos e Serranos. E também Diego e Vitor Hugo.
0: Ô, louco,
1: bicho. Tubarões. Não é? Tubarão.
0: Agora tu me deu um susto, rapaz.
1: Não é essa?
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0: já que não falei na... E é isso aí, então, agora... Meu Deus, olhei pro relógio, 10 em ponto.
1: Agora é 10 e pouca, Marquinhos. Agora
0: não, 10 em ponto.
1: 10 e pouca.
0: Pela primeira vez que a gente vai dar a hora certa aqui no nosso Juntos Misturados.
1: Quando tu foi falar que era 10 em ponto, mudou pra 10 e 1.
0: Ah, não, então já é 10 e pouca, então.
1: 10 e pouca com
0: a... Falando em 10 e pouca...
1: Pois não. Leia, diga, prossiga.
0: A Rosa Lasta, a Rosa dizendo que oba, kkkkk. Aí a Jennifer, espera do sorteio, ela é a Roberta. Quem mais aqui? O Alex, esses galeros são fera. Show de bola, rapaziada. 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Ponto 5.
1: Maravilha, grande abraço pro Alex, que é mais conhecido como bruxo. O cara faz as bruxarias no computador aí, tira, me ajuda aí. Às vezes que eu não consigo participar do comboio, ele vem lá e ajuda o cara, sabe? Então, quando vem, a gente tá lá nos comboios. O cara é bruxo, o cara é ninja.
0: Show de bola!
1: E aí, agora ficou melhor ainda, né, Alex? Agora curtindo pelo aplicativo, ficou melhor de bom, que nem diz o outro.
0: E quer ver aqui o pedido? Tubarões, então, ficou para agora, para esse bloco
1: tubarões,
0: agora.
1: Tubarões.
0: Para esse bloco.
1: Bloco.
0: Para esse bloco. Sabe o que faz tempo que não saiu por aqui?
1: Hein?
0: Ai, pai, para!
1: Boa, boa. Ah, nossa amiga Rosa Lasta tá ligada junto com a gente, montando
0: bonzinhos
1: ali. Eu não sei o que ela quis dizer.
0: Tipo,
1: amém. Nós. Amém. É nós na fita e ele nos barbantes. Deve ser mais ou menos isso.
0: Muito bem, então. Renato, vamos pro sorteio, então.
1: Boa hora, boa.
0: Lembrando que a Marli do Delícias Caseiras da Marli acaba... Não ia ter sorteio hoje. Mas ela acaba de avisar a gente que teremos sorteio lá do Delícias Caseiras da Marli.
1: Muito bem.
0: Então alguém vai ganhar um lanche lá do sorteio, lá da Delícias Caseiras da Marli de São Sebastião do Caí.
1: Muito bem, mas Marquinhos Flores, antes disso, tem que fazer mais uma vez aí que o nosso amigo Ademir pediu e a gente vai fazer, né? Que é divulgada a festinha lá que ele vai fazer lá da Igreja Evangélica Campeões da Luz. Convida você e sua família para a festinha das crianças. Venha curtir o dia de muita diversão e felicidade no dia 18 de outubro. Início às 15 horas. Aonde? Claro que sim, eu explico para você.
0: Onde? Onde?
1: Na Travessa Santa Luzia, no bairro Bosques, em Capela de Santana. E fica ligado no que teremos lá, Marquinhos. Teremos lá.
0: Olha qual a programação?
1: Olha só o que teremos por lá. Pintura facial, brinquedos infláveis, pipoca, cachorro quente, enroladinho, algodão doce, piscina de bolinha, cama elástica, refri. Lembrando que o evento é totalmente grátis para toda a comunidade, para todas as idades. Olha aí, ó, a Rebeca e a Roberta pode ir lá também, hein? Vai fazer a festa lá. Sabe brincar na cama inflável, lá nos brinquedos infláveis, na cama elástica e na piscina de bolinha? Sabe brincar lá?
2: Sei, mas a coisa que eu mais quero é pintura no rosto.
1: Ó, aí, ó, então, tu viu o que é a primeira atração que tem lá, ó, pintura no rosto, a pintura facial, então, no dia 18, marca essa data aí no bairro Bosques, em Capela de Santana. Então, ó, tu já sabe, então, Rebeca, vai lá.
0: Domingo, dia 18, então, né?
1: Isso. Muito bem, Marquinhos, lembrando que agora sim, chegou a hora boa, chegou a hora do sorteio. E eu acho que vamos começar por qual, por quem? Ferrari House ou Delícias Caseiras?
0: Pode ser o Ferrari. Rebeca, vem pra cá. Vem pra cá. Vem pra cá fazer esse sorteio. Atenção, quem participou com a gente. Rebeca, tira um aí.
1: Muito bem.
0: Já pegou um esse aqui.
1: Momento de suspense. Momento. Quem será o ganhador ou a ganhadeira? Ah, não, a ganhadora. Quem será? Quem será? Agora, momento de suspense. Ah, não. Quem ganhou foi a Jennifer.
0: Mas muito bem. Ganhou aqui, ó, e fazia tempo que não ganhava.
1: Muito bem.
0: Como ela participa sempre, né?
1: Exatamente.
0: Ela tá aqui, Rebeca, segura.
1: Ela então, foi a
0: ganhadora. Ferrari House foi a...
1: Do Ferrari Hall.
0: Ela tá faceira, sabe por quê?
1: Porque será? Ganha dois?
0: Vai, né? Levar ela, né, junto?
1: Ah, mas eu acho que ela vai levar o Marquinhos.
2: Não, mamãe.
0: Tá, agora bom. Então, sorteio lá do Delícias da Marli. Já pegou?
1: Já pegou,
0: ela desce aqui ligeira, pra mim, então.
1: Ela é ligeira, rápida e rasteira. Nome do ganhador ou ganhadora? Oh,
0: Ademir.
1: Ademir Moraes, alô, Ademir Moraes aí. Foi o ganhador, então, do lanche da.
0: Depois, se os ganhadores não estiverem com a gente ainda acompanhando, a gente manda mensagem, né?
1: Maravilha, isso
0: aí. E lembrando que até domingo, então, pra retirada. Exato. Ou degustação, né, lá no estabelecimento, ou no estabelecimento, ou também pode ir lá buscar, levar para casa, né?
1: Maravilha. Muito bem, então foi feito o sorteio aí, então, a nossa amiga Jennifer, ganhadora do Ferrari House.
0: E o Ademir Moraes do...
1: Exatamente, do...
0: Delícias Caseiras da Marli.
1: Isso daí. Muito bem, Marquinhos, agora quando são 10 e pouca, tá
0: aquela
1: hora de dar tchau, né?
0: Já damos tchau, então.
1: É, exatamente. Então vamos começar por aí, o nosso amigo Marquinhos Flores, dando seu boa noite.
0: Vamos agradecer então aí a presença, com a parceria, a paciência do nosso amigo ouvinte aí, todo mundo que participou com a gente, todo mundo que ficou ouvindo a gente, todo mundo que assistiu pelas lives aí, muito obrigado pela parceria de sempre. Fiquem todos com Deus, até a próxima semana. Tchau, tchau. Rebeca, dá o teu tchauzinho pro povo.
2: Tchau.
1: Muito bem, é isso aí, o programa. E chegou a hora que tudo que é bom dura pouco, chegou a hora de dar tchau. Então queremos agradecer a todos vocês que ligaram e participaram. Para você que não ligou, mas estava curtindo a programação, muito obrigado de coração a cada um de vocês. E só nos resta dizermos: não somos os Teletubbies, mas está na hora de dar tchau. Não somos Anônimos Gourmet, mas semana que vem, se Deus quiser, voltaremos com mais um programa Juntos e Misturados. Aquele abraço, fique com Deus e eu fui!
0: Renato, antes da gente ir, vamos agradecer a presença do pessoal que estava espalhado pelo Rio Grande do Sul.
1: Fora,
0: ou melhor, espalhados pelo sul do Brasil.
1: Sul do Brasil.
0: Porque eu anotei e fui anotando aqui as cidades, tá?
1: Beleza pura.
0: E o pessoal que participou: Nova Santa Rita, Portão, Charqueadas, opa, Montenegro, Curitiba, São Sebastião do Caí, Capela de Santana, Canela e Piratini.
1: Maravilha, muito bem, que Deus nos abençoe e cada vez mais a gente alcança mais pessoas para a gente divulgar o nome e as cidades aí do pessoal que está junto com a gente.
0: Interessante, né, a gente daí vai anotando o pessoal, de onde o pessoal está falando com a gente. Fale.
2: Pelo menos eu vou levar o papelzinho da minha mãe pra casa.
0: Foi ela que ganhou também. Aí ela vai, sabe, porque ela vai levar tudo aí, né? Uhum. É, Deus.
1: Se deu na parada, hein?
0: Beleza, muito então. Renato Nunes, tenta aí, então, já que não vai conseguir ir no domingo ali no... Já que não vai conseguir ir no domingo ali no Forasteiros, uhum, me ver.
1: Me ver.
0: E, né, me ver. Vai no... Então vai no Mata Fome, São Sebastião do Caí. Que é no sábado e tem até carona pra ti.
1: Ah, com certeza. Vou lá tomar uma gelada, comer um bom lanche e curtir uma boa música. Tem...
0: Me ver. E, né, me ver. Vai no... Então vai no Mata Fome, São Sebastião do Caí. Que é no sábado e tem até carona pra ti.
1: Ah, com certeza. Vou lá tomar uma...

0: tecladista que eu não lembro o nome, mas, e o Xande, que é o também amigo aí de longa, longa data.
1: Muito bem.
0: Bora!
2: E esse barulhinho?
0: Essa é a Rebeca.

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2: 10 horas e 12 minutos.

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0: Esse acertou direto no meu coração.
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1: 10 horas e 18 minutos.

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3: 10 horas e 25 minutos.

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2: 10 horas e 39 minutos.

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0: 10 horas e 46 minutos.

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2: 10 horas e 54 minutos.

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2: 11 horas e 3 minutos.

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1: 11 horas e 9 minutos.

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6: Onze horas e 33 minutos.

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0: 11 horas e 40 minutos.

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0: barulho aí!
1: Obrigada, gente.

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1: 11 horas e 53 minutos.

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0: Meia-noite e 4 minutos.

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0: Meia-noite e 14 minutos.

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2: Meia-noite e 20 minutos.

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2: 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Meia-noite e 42 minutos.

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2: Meia-noite e 47 minutos.

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2: Meia-noite e 54 minutos.

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2: Uma hora e 16 minutos.

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0: 1 hora e 19 minutos.
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2: Uma hora e 47 minutos.

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2: 2 horas.

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2: 2 horas e 6 minutos.

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2: 2 horas e 22 minutos.

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2: 2 horas e 29 minutos.

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0: 2 horas e 53 minutos.

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2: 2 horas e 58 minutos.

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1: Três horas e 43 minutos.

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0: 4 horas e 7 minutos.

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6: Quatro horas e 29 minutos.

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0: 4 horas e 36 minutos.

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5: 5 horas e 3 minutos.

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4: 5 horas e 21 minutos.

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1: 5 horas e 25 minutos.

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1: Alô?
2: Alô? Quem é que tá falando?
1: É o amante profissional.

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2: 5 horas e 31 minutos.

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1: Tá faltando você.

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2: 5 horas e 37 minutos.

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1: 5 horas e 53 minutos.

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3: 5 horas e 59 minutos.

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2: 6 horas e 6 minutos.

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1: 6 horas e 12 minutos.

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0: 6 horas e 35 minutos.

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3: 6 horas e 43 minutos.

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2: 6 horas e 49 minutos.

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0: Muito bom dia, Capela de Santana. Muito bom dia, meus ouvintes queridos. Quarta-feira, quartou, 14 de outubro de 2026. Que honra, que prazer estar com vocês novamente nessa manhã maravilhosa de quarta-feira. Eu sou Ivete Silveira. A partir de agora estaremos juntos até às 11h30. Com muito amor, muito carinho, eu vou estar aí na sua companhia. Então, dá licença que eu estou entrando. Gratidão por abrir as portas dos seus lares para deixar eu entrar e ficar com vocês durante essa manhã.
1: E a gente vencer cada dia.
0: Que Deus abençoe o seu dia, a sua vida, a vida da sua família. Que ele ilumine o nosso caminho, não é mesmo? Gratidão ao nosso Deus por nos dar mais um dia de vida, por nos dar mais um dia de chance e de oportunidade de estarmos juntos aqui. Bora curtir um bloco de música, em seguida eu volto com a mensagem de reflexão.

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Muito bem, 8 horas e 50 minutos, 8h50. Vamos para a nossa mensagem de reflexão de hoje, do dia 14 de outubro, quarta-feira. Se você quer ser feliz, não pode ter receio de viver a sua vida. O nosso caminho é feito de experiência que nos enriquecem e nos ensinam muito. Sem elas, nós não saberíamos o que nos dá a verdadeira alegria. Por isso, arrisque mais, visite lugares onde você nunca esteve, converse com pessoas com quem não tinha falado antes, faça coisas que nunca imaginou algum dia fazer. É triste ver pessoas que afirmam procurar a felicidade, mas que nada fazem por isso. É fácil nos esquecermos de que os melhores sentimentos não se entregam aos preguiçosos. Então, batalhe com todas as suas forças por aquilo que você acredita. Lute o tempo que for necessário para conseguir o que você mais ama. Buscar a sua felicidade nunca será em vão e você é o único que pode fazer. Acredite mais em seus sonhos e jamais duvide de seu coração. Por vezes ele nos faz errar, mas não há ninguém mais capaz de nos mostrar a melhor direção a seguir. Bom dia.

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Muito bem, de volta, 9 horas 5 minutos, 9 e 5. Gente, a MT aqui de Capela de Santana tem a oportunidade de emprego, viu? Você que está precisando aí de emprego, né? Aqui dentro de Capela de Santana, a MT, então, tem a oportunidade para classificador de tapetes, para auxiliar de produção e grampeador. Você pode... enviar currículo para 519-8508-1108, 519-80-1146. Os benefícios são plano de saúde por adesão, prêmio auxiliidade, prêmio em produção, data de pagamento antecipado e horário reduzido na sexta-feira. E o melhor, viu, gente? Seus ganhos podem ir além do salário com o prêmio produção. Então, envie currículo para 519-8508-1108, 519-80-1146.

A Igreja Evangélica Campeões da Luz convida você e sua família para a festinha das crianças. Venha curtir um dia de muita diversão e felicidade. Será no próximo domingo, agora dia 18 de outubro, com início às 15 horas, na Travessa Santa Luzia, no bairro Bosques, em Capela de Santana. Teremos pintura facial, brinquedo inflável, piscina de bolinha, cama elástica, pipoca, cachorro quente, enroladinho, refri e algodão doce. Gente, é para todas as idades e para toda a comunidade e o evento é totalmente gratuito. Então, vai fazer essa festa aí, dia 18 de outubro, a partir das 15 horas, na Travessa Santa Luzia, no bairro Bosques, em Capela de Santana. 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Nove horas e 8 minutos, telefones liberados, gente, para você participar aqui com a gente, 3698-2149. Pode mandar o WhatsApp também para 999-252804. Estarei aqui com certeza para atender você com muito carinho, viu? Os meus pais do bairro Progresso estão na escuta, pedindo música, voltando para o interior aí com os irmãos Brambila. E oferece para todos os amigos, ouvintes que estão ligados na programação e desejo uma ótima quarta-feira para todos. Valeu, beijo grande aí para minha família, os meus pais que estão sempre com a gente na escuta aí. Obrigada aí pela audiência, que Deus abençoe. A gente também aqui, a Magda, quer oferecer aí para o Jairo a música Morena Misteriosa do Céu e Cantos. Já tô trazendo aqui, obrigada pela audiência, Magda, tudo de bom. 9 horas 9 minutos, bora de música.

Curtimos Banda Legal, Seu Juiz, Banda Ecos, Amor Sem Fim, voltando pro interior com os irmãos Brambila. Quem tá com a gente aqui na nossa companhia também é a Arlete, né? Arlete aí do Parque Primavera, tá pedindo música aqui, oferecendo aí pro seu Nelsinho, pra Ladir, pra Dileta, pro Torresmo. Tá mandando também pra Aline Silva, pra filha Flávia, pra nós todos aqui, todos os comunicadores, né? Obrigada, então. O Arlete, tudo de bom pra ti, uma ótima quarta-feira pra ti, pra Flávia, pra toda a família aí, tá bom? Beijão no teu coração. Dona Eva da Roseira também com a gente, na companhia, pedindo música pra Comadre Mali, também pra todos os amigos e ouvintes que estão na sintonia aí, né? Valeu, Dona Eva, tudo de bom, obrigada pela audiência. Gente, já a partir das 9h30 tem horóscopo do dia. Fique ligado.

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0: Muito bem, 9 horas 35 minutos.
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0: A partir de agora, então, vamos para o nosso horóscopo do dia. Confira aí as previsões desta quarta-feira, 14/10, para o seu signo. Saiba o que os astros reservam na área de amor, carreira e saúde.
1: Vive em alto astral todos os dias.
2: Gêmeos.
1: Você de gêmeos é tão carinhosa, gosta de amar e é muito...
0: E para começar, a gente vai aí para falar para Áries, Touro, Gêmeos e Câncer.

Começando para você de Áries, nascidos entre 21 do 3 a 20 do 4. Uma notícia inesperada poderá mudar os planos logo cedo. Mantenha a flexibilidade. O dia será ótimo para viajar, estudar ou iniciar um curso que ampliará horizontes. Ao longo da tarde, coragem e disciplina caminharão juntas e darão força a um projeto criativo. No amor, um programa diferente renovará o entusiasmo. Filhos trarão alegria. Curta novas experiências, Áries. Falando para você de Touro, nascidos entre 21 do 4 e 20 do 5, um imprevisto financeiro pedirá solução rápido. Confira contas e evite decisões apressadas. Um acerto com o par ou sócio trará alívio e mais confiança. Some forças com a família. A disposição para resolver pendências será grande. Na vida íntima, conversas de hoje aprofundarão o vínculo. Renove os sentimentos e decida uma mudança com segurança, Touro. Falando para você de Gêmeos, nascidos entre 21 do 5 a 20 do 6, surpresas nos relacionamentos agitarão esta manhã. Mantenha a mente aberta. Uma proposta inesperada do par ou de um sócio poderá ser estimulante. Conversas diretas renderão bons acordos. Amigos leais darão apoio a um plano de longo prazo. Se estiver só, alguém integrante poderá despertar o interesse. Liberdade e companheirismo andarão juntos. Para você, Gêmeos. Agora vamos trazer as previsões para você de Câncer, nascidos entre 21 do 6 e 22 do 7. O trabalho renderá bons frutos hoje. Mudanças de última hora na agenda pedirão flexibilidade. Respire fundo e reorganize as tarefas. Sua dedicação chamará a atenção de chefes ou clientes e poderá resultar em ganhos melhores. Cuide do corpo. Uma caminhada ou alongamento aliviará tensões. Siga a intuição. Reconhecimento profissional pela frente, Câncer. Muito bem, agora 9 horas 39 minutos. Já a gente vai trazer aí o próximo bloco. Vamos trazer aí Leão, Virgem, Libra e Escorpião.

A gente aí na nossa companhia tá a Dona Zelinda, né, do Parque Primavera, pedindo música aqui para todos os amigos, né, toda a família, para toda a turma de sempre aí, né? Valeu, Dona Zelinda, um beijo grande aí para a senhora, tudo de bom, obrigada pela audiência, obrigada por estar com a gente aqui na nossa companhia. Uma ótima quarta-feira para a senhora, Dona Zelinda. Vamos curtir mais um bloco de músicas então, chegando agora a Porto do Som, Deus me livre.

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Muito bem, 9:51, 9:51. Curtimos São Francisco de Bike a BMW, Portal da Serra Doce Bandida, Porto do São, Deus me livre. Vamos continuando aqui com o nosso horóscopo. Vamos trazer agora os signos de... vamos ver aqui onde a gente parou. Leão, Virgem, Libra e Escorpião. Começando aí com Leão, nascidos entre 23/7 e 22/8. O dia trará autoconfiança e inspirará novos projetos. O momento será positivo no amor e na relação com os filhos. Curta momentos únicos e fortaleça a união com quem está perto. As comunicações estarão abertas. A fase poderá trazer reencontros e solução de antigas pendências. Aproveite também para organizar melhor a casa e investir em conforto. Leão. Para você de Virgem, nascidos entre 23/8 e 22/9, as comunicações estarão abertas. Bom momento para pensar em mudança de casa ou transformar velhos padrões emocionais. O dia trará sensação de liberdade e vontade de fazer atividades diferentes. Uma inovação profissional poderá ser a solução para ganhar mais, mesmo que pareçam incômodos. Mudanças trarão melhor qualidade de vida, Virgem. Para você de Libra, nascidos entre 23/9 e 22/10, o dia será repleto de novidades. Conversas com amigos darão bastante segurança. Bom momento para pesquisar assuntos de trabalho, entrar em um grupo, conquistar amizades pelas redes ou um novo ambiente. Conexões com pessoas de fora serão inspiradoras. Aposte em maior abertura social e fique por dentro das tendências. Novos contatos à vista, Libra. E trazendo agora as previsões para Escorpião, nascidos entre 23/10 e 21/11. Um longo ciclo chegará ao fim com saldo positivo. Uma conquista profissional dará mais segurança e estabilidade para o futuro. Transforme padrões emocionais e renove seus conceitos de conforto. Uma rotina mais disciplinada beneficiará a saúde e o equilíbrio do humor. Objetivos ficarão claros. Escolhas passarão por revisão. Você poderá mudar de ideia, Escorpião. Muito bem, 9:54. Trazendo a participação aqui da Cirlei, do bairro Imigrantes. Ela está pedindo música aqui, oferecendo para toda a família dela, amigos, vizinhos. A Mana Selma, que está lá visitando ela, né? E todos os demais amigos e ouvintes aí, né? Obrigada, então, Cirlei. Tudo de bom para ti, para Selma, para toda a família aí. Obrigada pela audiência. Bora trazer mais um bloco de músicas. Sorriso lindo, talagaço, cabelão preto.

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Muito bem, gente, estamos de volta. Vamos continuar aqui com o nosso horóscopo, trazendo aí então os últimos horóscopos de hoje, né? O último bloco. Vamos trazer agora Capricórnio, Sagitário, Capricórnio, Aquário e Peixes, né? Vamos ver aqui o que, que os astros reservam aí para esses signos. Começando aqui então com Sagitário. Sagitário, nascidos entre 22/11 e 21/12, o dia trará surpresas e imprevistos. Ajuste a agenda para aproveitar uma oportunidade de viajar ou de participar de um evento. A vida social ficará animada com convites, proposta de parceria em um projeto ou entrada em um grupo bastante atuante. Aumente seu poder de influência. Na vida afetiva, respostas virão com o tempo. Renove seus conceitos sobre o amor, Sagitário. Capricórnio, nascidos entre 22/12 e 21/1, imprevistos na rotina poderão alterar seus horários. Encare com bom humor. Preserve energia e evite assumir tarefas de última hora. Some forças com quem você ama e encontre soluções práticas para um assunto de família. Investimentos ou negócios em parceria terão andamento positivo. Reserve um tempo para descansar e ouvir a intuição. Sucesso para você, Capricórnio! Aquário, nascidos entre 21/1 e 19/2, leve um tempo para descansar e ouvir a intuição. Sucesso para você, Capricórnio!

amor, espontaneidade será o melhor tempero. Criatividade em alta, Aquário. E para encerrar, vamos trazer as previsões para peixes nascidos entre 20 do 2 e 20 do 3. Um imprevisto doméstico poderá pedir atenção pela manhã. Resolva com calma e peça ajuda. No trabalho, o ritmo será intenso e produtivo. Seu esforço começará a render ganhos mais estáveis. Revele seus talentos e assuma novas responsabilidades. Uma conversa com chefes abrirá portas. Cuide do corpo e respeite os horários de descanso. Carreira em ascensão para você, peixes. E assim a gente encerra, então, o nosso horóscopo de hoje. Amanhã é quinta-feira, né? Amanhã, quinta-feira, tem mais. Às 9h30. Vamos para mais um bloco de músicas das 10 horas e 18 minutos. Já estamos de volta.

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0: Muito bem, 10 horas 33 minutos. Curtimos o legado, os atuais, rainha musical e brilhação. Passarela, o alto-falante vai tremer e também rainha musical, Sargentão. Vamos dando continuidade aqui com nossa programação, a Dona Nelma aí do bairro Antunes pedindo música, tá pedindo Barquinho Azul, oferecendo aí pra todas as amigas, né? Dona Nelma, abração pra senhora, viu? Uma ótima quarta-feira, gratidão pela sua audiência, viu? Gratidão pela nossa, por estar na nossa companhia aqui, tá certo? Um beijo grande aí pra senhora. E vamos curtir o seu pedido aqui, ó.
1: JM Cleiton Borges.

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0: Muito bem, 10 horas 49 minutos. Quem tá com a gente na nossa companhia é a Dileta do bairro Bosques. A Dileta pedindo a música aqui, ó, aquela dos olhos negros. Mandando pra Aline Silva, pra nós todos aqui da rádio. E pra todos os amigos, ouvintes que estão aí na companhia. E também pro maridão aí, o Flávio, né? Valeu, Dileta. Abração pra ti, pro Flávio. Tudo é bom pra vocês? Obrigada pela audiência. A Chica também tá com a gente. A Chica... aí, tá com a gente também na companhia. Bom dia, Chica!
1: Bom dia, Ivete. Tá muito boa essas músicas aí, ó. Tá bombando aí, ó.
0: Maravilha!
1: Bombando mesmo.
0: Coisa boa.
1: Aí, ó. Uma bem bonita aí, ó.
0: Uhum.
1: Tá escolhendo o teu gosto aí, que eu também gosto.
0: Tá certo, então, Chica. Próximo bloco especial pra vocês aí, tá bom? Beijão, tudo é bom pra ti. E vamos de música, não vamos deixar a música parar não, né? Vamos lá, chegando Corpo e Alma, aquela dos olhos negros.

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11:05, 11:05, curtimos Corpo e Alma, Ritmo Caliente, Cleiton Borges, César Bassini, Caquinho de Vidro e Corpo e Alma, aquela dos olhos negros. A gente na nossa companhia de Nascer do Primavera, ela tá pedindo música aqui para todas as amigas do Parque Primavera e para as que não são do Primavera também, né? Para Dona Nelma, para Dona Zelinda e para Dona Adi e todas as demais amigas ouvintes que estão aí na companhia, né? Valeu então, Dinacir, para nós aqui também, para Aline Silva. Obrigadão, Dinacir, beijo grande, obrigada pela tua audiência. Aqui também a Solange do Bairro Bosques, ela diz: bom dia, Ivete, tudo bem? Vocês tocam a música evangélica também? Na sua programação? Manda um louvor para nós curtir, estamos na escuta, Solange, Deus abençoe sempre. Claro, Solange, seguidinho eu mando para vocês aí, viu? Beijo grande, tudo é bom para ti e para tua família, obrigada pela audiência. Muito bem, vamos curtir mais um bloco então, 11:06, começando com banda Champion, eu acabo voltando.

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Muito bem, minha gente, o programa Show da Manhã fica por aqui. Eu quero agradecer de coração todos vocês que estiveram com a gente nessa manhã linda de quarta-feira. Deixo minha gratidão, deixo meu abraço, meu carinho a vocês, desejando um ótimo almoço, uma ótima tarde, uma abençoada noite. Amanhã, quinta-feira, se Deus permitir, estamos de volta aqui com mais um Show da Manhã, tá bom? Beijo grande no teu coração, fiquem com Deus, até mais. Tchau, tchau.

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3: Onze horas e 43 minutos.

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1: Uma hora e 24 minutos.

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1: Uma hora e 42 minutos.

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1: 87,5. 1 hora e 50 minutos.

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11: 2:08.
12: Olá, amigos, somos da Banda Alto Vale e essa é a nossa nova música de trabalho. Curte aí!

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1: 2:15. Doce Pecado. A banda.

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7: Duas horas e 27 minutos.

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1: 2:33.
2: Banda Enigma.

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1: 2 horas e 42 minutos.

0: Valeu, gente!
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2: Nova Era. 2 horas e 56 minutos.

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7: 3 horas e 5 minutos.

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1: Três horas e 12 minutos.

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3: 3 horas e 26 minutos.

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0: 3 horas e 34 minutos.

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1: 3 horas e 42 minutos.
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1: 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Nova Era FM. 3 horas e 57 minutos.

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7: 4 horas e 7 minutos.

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2: 4 horas e 11 minutos.

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Agora é o seguinte, vamos cantar especialmente pras loirinhas também que estão na festa aí. As loirinhas cantam junto comigo assim, ó. 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
1: 4 horas e 34 minutos.

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3: 4 horas e 46 minutos.

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2: 4 horas e 54 minutos.

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Muito boa tarde, ouvintes, boa tarde, meu povo. Estamos de volta aí com vocês de novo. A partir de agora, programa Bandinhas em Destaque. A melhor seleção de bandinhas está com vocês. Venha para Nova Era FM 87.5. É claro, muito melhor com vocês. 14 de outubro de 2026, 19 graus a temperatura nesse exato momento. Depois vou dizer para vocês como é que vai estar a previsão do tempo de hoje até na outra quarta-feira. Está com vocês Lauri Fulmer, acompanhando vocês até as 19 horas com a melhor seleção de bandinhas. Mas para isso eu peço a sua ajuda, você contribui aí ligando, mandando áudio, mandando mensagem aí pelo 3698-2149 e também o 0519-99-2528-04.

Rodando pra vocês, banda Festão Ireno e Dari, Leoninho, uma linda valsinha aí pra você se animar, pra ligar logo, ligue, participe, vamos lá.

17 horas 14 minutos. 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Rodando para vocês, que são 17 horas e 16 minutos, 5 horas e 16 minutos, Banda Integração, Adeus Querida, mais outra valsinha, já rodei a valsinha e agora tá outra valsa aí para vocês, e eu quero sua participação.

0: 17 horas e 20 minutos, Rádio Nova Era e o programa Bandinhas em Destaque. Vamos lá, gente, vamos participar. 3698-2149, WhatsApp 051-999-2528-04. Mandando abraço pra dona Dinacir. Boa tarde, amiga.
1: Boa tarde, seu Lourinho.
0: 51 999 25 28 04. Mandando abraço pra dona Dinacir.

0: eu esqueço o nome. Meu Deus do céu. E aí eu vou deixar à disposição do senhor uma música que
1: Tá
0: eu fico
1: certo.
0: ouvindo.
1: Obrigado aí, amiga dona Dinacir. Alô, amigas da Dinacir. A Dinacir está homenageando todas aí com muita alegria sempre, né? Tudo de bom então para as amigas da senhora e também para a senhora, né? Torolando para a senhora aí, banda integração Bailes do Interior.

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17 horas e 30 minutos, Rádio Nova Era e o programa Bandinhas em Destaque, 3698-2149, para você ligar e WhatsApp 0519-99-2528-04.

17 horas e 32 minutos. Tô mandando um abraço pra nossa amiga Adi. A dona Adi diz que o rádio não é desligado na casa dela. Roda direta, ela que trabalha com costuras. Aí você precisa de costuras e não sabe com quem costurar alguns remendo que seja, ou fazer algumas peças. Aí a dona Adi aí faz essas costuras aí pra vocês. Pode chegar nela aí, moradora lá do Parque Primavera. Ela que está homenageando as amigas, a dona Dina Cir, também a dona Eva, a dona Maria, a dona Nilza, e a todas as colegas, amigas aí de Primavera e região, né? Todos aí. Ela pede a música Valsa da Vovó Elfrida. Logo, logo a gente roda para você aí, dona Adi, aí que bom que a senhora ligou, né? Então, eu e a Adi, a gente tá negociando, então já negociamos, né? Vendi uma mesa para ela e a mesa tá pronta hoje. Coloquei a última de mão de verniz. Aí, quem quiser conhecer a mesa lá depois para ver, para comprar uma igual, aí é só ir na casa da dona Adi. Quando você pedir algumas costuras, já olha a mesa, né? Então, provavelmente essas semanas vão retirar lá, né? Então... já tá feito o brinque, né? Obrigado, Adi, por tudo aí. E ela pediu essa ali, Valsa da Vovó Elfrida. Banda Vibração.

0: 17h38, Rádio Nova Era e o programa Bandinhas em Destaque. Vamos lá para a previsão do tempo de hoje até na outra quarta-feira. Então hoje o tempo continua, pode aumentar um pouquinho a chuva, está um chuvisqueirinho bem fraquinho, mas durante a noite pode aumentar um pouco, mas pouca coisa. Amanhã quinta-feira, 17 até 21, chuva fraca, sol só um pouquinho, ele vai se mostrar a cara só um pouquinho, só para dizer que veio o sol, né? Mas quase não vai aparecer sol amanhã, né? Sexta-feira, 15 até 23, pouco sol, bastante nuvem, chuva fraca a qualquer hora do dia, não vai ter aquelas torrencial de chuva, só chuva fraca a qualquer hora do dia, né? Sábado, 12 até 18, sol bonito pela manhã e depois o tempo fecha com chuvisco e à tarde sol e nuvens, né? Então o tempo sai com sol no sábado, depois fecha e começa um chuvisqueiro e à tarde o sol abre de novo. E no domingo, 13 até 17, manhã sem sol, com chuviscos, e à tarde pouco sol, nuvens e a qualquer hora uma chuva fraca também. Segunda-feira, 12 até 20, sol e bastante nuvens. Na terça-feira, 13 até 23, manhã com sol bonito e à tarde aumenta as nuvens, mas sem chuva, não vai ter chuva terça-feira, nem segunda. Na quarta-feira, 15 até 24, sol com nuvens. Então o tempo aí tá emburinhado, né? Meio emburinhado, mas segunda, terça e quarta, o tempo diz que não vai chover. Só em nuvem, bastante nuvens, né? Mandando um abraço para Dona Fátima e da São Lucas. E ela está fazendo uma homenagem especial para uma amiga, amiga de infância, né? Lá de Tenente Portela, né? A Dona Lúcia Prates, aí da Vila do Baiano. A Dona Lúcia aí completando mais um ano de vida hoje. Então, nós estamos desejando muitas felicidades para a senhora Dona Lúcia. Muita saúde, muita paz, muitos anos de vida. A Dona Fátima está mandando aquele abraço para a senhora. Diz que esses dias se encontraram e recordaram um pouco o passado, né? É coisa bonita, né? Que coisa mais boa recordar o passado, o tempo da infância, né? O tempo de jovens, né? E ela se encontrando nas festas lá em Tenente Portela, né? E região, né? Coisa boa, né? A minha região, Rodeio Bonito, foi... Ah, dá para dizer a mesma coisa também. Quando a gente se encontra, a gente... Aí reparte as coisas, né? Cada um conta um pouco do seu tempo, né? Das tempo de infância, né? Muito bonito, né? Rever isso. Então, logo, logo eu já retorno.
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17 horas 43 minutos e nós falando da dona Fátima, né, e a dona Lúcia Prates, que está de aniversário hoje. Então, novamente, né, muitas felicidades para a senhora. E a dona Fátima pediu aí uma música bonita, disse que a dona Lúcia era muito dançadeira e continua sendo dançadeira. Então ela pediu uma música mesmo para ela dançar. Ô dona Lourdes, aquele abraço de nós da rádio aí para você também e de todas as suas amigas. E dele, Bandinha!

0: 5:47.
1: Isso mesmo, 5:47, programa Bandinha em Destaque. Vocês ouviram Banda Festão, Irene e Dari, Na Espuma do Chope, que foi a música, foi a pedido da dona Fátima, lá pra dona Lúcia Prates, que tá de aniversário hoje.

17 horas 48 minutos, 12 minutos para 6. Mandando um abraço aí para Solange aí dos Bosques. E ela tá fazendo convite aí em nome da Igreja Evangélica Campeões da Luz. Convida você e sua família para a festinha das crianças. Dia 18 de outubro, próximo dia 18 de outubro, venha curtir o dia de muita diversão e felicidade. Início às 15 horas. Aonde? Na Travessa Santa Luzia, Bairro Bosque, Capela de Santana. Terá pintura facial, brinquedos infláveis, pipoca, cachorro quente, enroladinhos, algodão doce. Muita coisa aí, deixa tal, tá, só abrir um pouco mais aí a letrinha bem pequenininha aí na propaganda. Agora sim, piscina de bolinhas, cama elástica e refrigerante para todas as idades. Evento totalmente gratuito para toda a comunidade. Então eles estão esperando vocês, vamos lá aí. Isso aí no próximo dia 18, ali no bairro Bosque. Quem convida a Igreja Evangélica Campeões da Luz. Obrigado, Solange. Obrigado, Admir. Um abraço aí pra vocês. E essa música aí pra vocês. Banda Estrelar.

17 horas 52 minutos, 8 minutos para 6. O próximo abraço vai lá para Dona Eva da Aruzeira, ela que está homenageando a todas as amigas, em especial a Dona Adi, a Dona Mali Lopes, a Dona Ida, também a todos os gremistas de Colorado e todo o povo capelense. Obrigado, Dona Eva, pela sua participação, rodando um maxixe aí da banda Integração e para a senhora.

0: 5:56.
1: 5:56, 4 minutos para 6, aí mandando música lá para tio Hugo, para tio Valdo, a dona Dalia, sempre conosco, né? Grande abraço aí para você, já aproveitando para dona Delia aí, sempre tá na escuta conosco também. Vai aquele abraço lá para vocês também, para o Lair, para a Sônia e a toda a família deles. Um grande abraço e dele bandinhas aí para vocês. A Enchei, né, Paulo? Fala de tio Valdo e a dona Dalia.

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9: Horas e 2 minutos. Rádio Nova Era e o programa Bandinhas em Destaque. Mandando um abraço lá para Lorena e seu Ivo Malman, lá de Lagoa dos Três Cantos. A dona Lorena tá mandando boa tarde dela. Obrigado, abraços aí para você. E a dona Lorena e seu Ivo são os patrocinadores do sorteio do próximo domingo. Domingo estarei sorteando um Pix aí, num valor de domingo eu conto, né? Então obrigado aí, dona Lorena, e já ganhou, eu acho, pela segunda vez ou terceira vez ganhou o prêmio. Três vezes, só que uma vez ela disse pode sortear adiante e outra vez daí a gente entregou e o último também a gente entregou para ela, foi mandado por Sedex, né, para dona Lorena. Fico muito feliz aí com uma cuia com o símbolo da Rádio Nova Era e já logo me mostrou a foto aí com visita aí, inaugurando a cuia, coisa bonita, né? Obrigado aí, Lorena, seu Ivo. Então aí eles que estão fizeram a doação de valores aí pra gente sortear no próximo domingo e provavelmente no outro domingo também. Obrigado, Lorena e seu Ivo, aí vocês merecem essa música aí. Banda Estrelar vai pra vocês.

0: 6:05.
1: 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Obrigado, abraços aí pessoal aí da Tenda São Jorge, ao Paulinho, a Dona Neca, ao Elton, ao Jefferson, aquele abraço aí para vocês. 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Mandando um abraço aí pro seu Salvador aí do bairro Imigrantes aí do Virador, seu Salvador aí pedindo a música Deus Mariana. E também tô mandando um abraço aí pra dona Valdira. Abraços aí pra vocês, gente boa. Ali, adeus Mariana aí pro seu Salvador e a dona Valdira, os Montanari.

18h09. Mandando esse dobradão aí pro seu Celírio aí, tá conosco. Diz ele, boa tarde, Laurinho. Temos na escuta, eu e a Marli. Um final de tarde abençoado a todos. Manda um alô também pra Karine, que ficou feliz com o prêmio da festa. E também para todo o pessoal da família Hens, que também pro seu Wilson, Obits e família, e pra ti e família. Obrigado, seu Celírio. Ah, lógico que a Karine ficou feliz. Não me mandou mensagem ainda, mas provavelmente ela vai mandar, porque quase todo o programa ela manda mensagem pra gente. Que bom, né? Aí ela merece também ganhar um prêmio bom. Aí ganhou o terceiro, acho que o terceiro prêmio, né? Aí que os prêmios sempre são muito bons todo ano, né? Obrigado, Celírio, pela participação. E Billy Bandinho.

18 horas e 12 minutos e vamos para mais homenagens à dona Marli, do Virador Malienska, e está dizendo boa noite, Lauri. Quero agradecer a todos que estiveram domingo na nossa festa, estava muito animada. Agora estamos prontos para a próxima, em nome do Presbitério, agradecemos. E daí diz ela, manda um alô também para a Karine. E também pro Gleison, eu e o Cilírio estamos escutando as bandinhas. Obrigado, Marli. A Marli, que é a presidente da comunidade luterana, estão conosco sempre, né? Obrigado, abraços.

18 horas e 16 minutos, mandando essa música lá pro seu Tita e a dona Dolores. Aí, Tita e Dolores estiveram domingo também na nossa festa. E diz ele que comprou a tua rádio, comprou o celular e agora vai começar a ligar pra gente na rádio aí. Mas diz ele que não perde um programa. Um grande abraço aí, Tita, dona Dolores também.

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Mas 8 horas 26 minutos, mandando essa música lá pro Liceu, pra Leia, também pro Neuri, a Beatriz, pro Toninho e a Neca, também o Nico, esposa. Abraço aí, pessoal aí do Bairro Progresso.

18h32, aí essa música eu vou mandar lá pro seu Wilson, obedecer família, pedido da dona Mali, do seu Celírio, abraço aí Celírio Mali, tudo de bom aí pra você.

18 horas e 34 minutos, vocês ouviram Banda Integração Marcha dos Futuristas. Agora Banda Festão Irene e Dari, abrindo o trilho, essa linda rancheira. Essa linda rancheira eu vou mandar lá pro Paulinho e a dona Neca aí da Tenda São Jorge. A dona Dinacir me contando, né, no particular aí, que ela tá feliz hoje, ficou conhecendo pessoalmente o Paulinho, aí o dono da Tenda São Jorge, gente boa pra demais, né? Eu gosto deles, né? Gente boa mesmo.

Mandando essa laranjeira lá pro seu Darcy Brizola e a dona Leonida. A Leonida deve estar arrastando o pé, né? Coisa boa, né? Abraços aí pra vocês, vigiança aí da dona Dinacir.

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0: 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Porque...
1: horas e 46 minutos, Rádio Nova Era e o programa Bandinhas em Destaque, mandando essa música lá pra Shangri-La e também aí pro bairro da Vila do Baiano. Quem tá pedindo aí, o Chico Rosa aí, diz ele, manda uma bem dançante aí pra minha mãe, Dona Nelma, e também pro meu amor, a Dona Elia, e também pro amigo Carlão. Alô, seu Carlão, aí eu recebendo um abraço também, abraços aí Chico e Dona Elia, tudo de bom. Abraços, nosso ouvinte, a Dona Nelma e a mãe no seu Chico Rosa. Abraços e ótima valsinha, né, pra vocês, né? Dá pra dançar essa aí também, Chico. Larga a cuia pro lado e dele valsa.

0: 6:49.
1: Isso mesmo, 11 minutos para 7 horas, quase chegando ao final do programa, mandando essa música aí para dona Zelinda do bairro Primavera.
2: Bom dia, Ivete, tudo bom?

A dona Zelinda aí gravou o áudio dela muito perto do rádio, deu muita interferência com o rádio dela, né? Mas da mesma forma, ela tá mandando um abraço aí para todos os ouvintes, também todas as amigas aí, também tô mandando um abraço para toda a sua família. E ela tá pedindo a previsão do tempo, qual a gente vai repetir. Então hoje amanhecemos com 16, até fomos até 20, teve antes um chuvisqueiro, pode dar uma bancadinha fraca ainda durante essa noite. Amanhã, quinta-feira, 17 até 21, chuva fraca, sol só um pouquinho que ele aí dá a cara, a mínima coisinha do sol que vai aparecer amanhã, mas vai ter uma chuvinha fraca também. Sexta-feira, 15 até 23, pouco sol, bastante nuvem, chuva fraca a qualquer hora do dia. Sábado, 12 até 18, sol bonito, depois tempo fecha com chuvisqueiro e à tarde o sol volta a brilhar. No domingo, 13 até 17, manhã sem sol, com chuvisco e à tarde pouco sol, nuvens e chuva fraca. Na segunda-feira, 12 até 20, sol e bastante nuvens. Na terça, 13 a 23, manhã sol bonito e à tarde aumenta as nuvens, sem chuva. Na quarta-feira, 15 até 24, sol com nuvens. Então hoje o tempo aí, um certo momento, resolveu de dar um ventinho aí, um ventinho meio frio, o qual vai dar sábado à tarde, vai dar esse ventinho de novo, né? Quase a mesma velocidade, hoje deu até 46 e sábado à tarde vai até 43 de velocidade. Na outra terça-feira a mesma coisa também, vai chegar as horinhas aí de quase a gente puxar o casaco. Eu até estava ajudando o Tadeu, né, aí ele estava mexendo no carro dele, né, e fui lá ajudar e fui em casa botar uma blusa, né, que chegou a esfriar, né. Então sábado vai fazer a mesma coisa, na outra terça também. Obrigado, dona Zelinda, por sempre estar participando conosco.

18h56, Rádio Nova Era e o programa Bandinhas em Destaque chegando ao seu final. Obrigado, gente, por estar conosco durante essas duas horas. Obrigado a você que curtiu as bandinhas em casa e não mandou mensagens. E fazendo convite aí, domingo estarei de volta com vocês. É claro, com sorteio de Pix aí pra vocês aí. Sempre agradecendo aos doadores aí, doando aí valores em dinheiro para fazer sorteio em Pix. Fique muito grato por isso, né? E Deus estará sempre olhando para vocês. Grato, gente. Que todos tenham uma ótima noite de quarta-feira. Bom descanso, ótima quinta-feira. E eu tô indo. Tchau, tchau. Fique com Deus e eu vou com Ele.

0: Agora em Brasília, 7 horas. Uma boa noite para você. Pela Rádio Senado, você segue acompanhando a sessão deliberativa destinada a debater a proposta de emenda à Constituição que acaba com a escala de trabalho 6-1. Trata-se da última sessão de discussão e votação em primeiro turno. Por esse motivo, o programa Voz do Brasil vai ao ar às 10 da noite aqui pela Rádio Senado. Voltamos com o áudio do plenário. Participa remotamente neste momento da sessão o senador astronauta Marcos Pontes, do PL de São Paulo.
1: Por isso, o meu voto será sim. Mas quem me conhece sabe que tudo que eu faço é feito baseado em fatos, baseado em dados. E é importante se ressaltar riscos também. Ou seja, o meu modo, né, o meu voto favorável, não me dispensa de falar com muita franqueza aqui agora. Quem tem compromisso verdadeiro com o trabalhador precisa dizer também, né, além das vantagens, quais são os riscos que essa votação de hoje ou essa aprovação de hoje traz para o trabalhador. Nós não podemos permitir que essa conquista se transforme lá na frente, a médio e longo prazo, em prejuízo para quem queremos proteger. Primeiro risco é o custo. Segundo aponta o professor José Pastore, da Universidade de São Paulo, em matéria veiculada recentemente no Correio Brasilense, no dia 9 de outubro de 2026, reduzir a jornada de 44 para 40 horas sem redução salarial eleva o custo hora trabalhada em cerca de 9%. Isso é muito mais do que os reajustes reais conquistados das negociações coletivas, que costumam ficar entre 1% e 3% acima da inflação. Hospitais, comércio e serviço que funcionam todos os dias da semana terão que contratar mais pessoas para manter a operação. E a gente sabe o custo das contratações. O segundo risco é como as empresas vão absorver esse custo. Há 4 caminhos possíveis. O primeiro é repassar o custo nos preços. Quem paga a inflação, ou seja, esse aumento de custo, é o próprio trabalhador. Então tem que se pensar nisso aí. O segundo risco é trocar empregados mais bem pagos por empregados com salários menores. O terceiro risco é substituir pessoas por máquinas. Olha que a inteligência artificial, ela tem uma capacidade muito grande de trabalhar 24/7, né, 24 horas, 7 dias por semana, e, ou seja, esse é um risco verdadeiro que tem, que existe a partir desse momento. O quarto risco é fechar filiais, reduzir o porte das empresas, e nenhum desses caminhos é bom para quem vive de salário, sem dúvida nenhuma. Vamos pensar no terceiro risco, né, que é a substituição. O terceiro risco atinge as pequenas empresas. A grande empresa, ela tem margem para se adaptar. A padaria, o salão de beleza, a pequena oficina, eles não têm margem para se adaptar. É nelas que está a maior parte dos empregos formais desse país. E são elas que mais podem empurrar o trabalhador de volta para a informalidade. É justamente o que a gente não quer. O quarto risco é a rigidez. Estamos alterando a Constituição. Se algo der errado, não haverá como corrigir o rumo, né, por lei ordinária ou medida provisória. Está mexendo na Constituição. O Brasil, ele é diverso. A rotina de quem trabalha no escritório certamente não é a mesma rotina de quem trabalha numa fazenda, quem ordenha vacas, por exemplo, ao amanhecer. E uma regra única dificilmente vai poder servir a todos. Não funciona para todos. Tem um mundo sabe que eu sou engenheiro. E como engenheiro eu aprendi, né, que em nenhuma missão nenhuma missão ela pode ser lançada sem um plano de contingência. Você precisa ter um plano de contingência para esses riscos que a gente está apresentando aqui. Isso significa o seguinte: aprovada a PEC, este Senado, nós todos aqui, nós temos o dever de acompanhar essa transição de muito perto, né, com lupa. Isso significa fortalecer a negociação coletiva por setor. Isso significa dar tratamento diferenciado e apoio às micro e pequenas empresas para que elas consigam absorver e sobreviver. Se a empresa morrer, todos os trabalhadores daquela empresa perdem o emprego automaticamente. Isso que a gente não quer. É investir mais em produtividade no país. tecnologia, investir mais em tecnologia, investir mais em qualificação profissional. Essa redução de jornada só vai se sustentar na prática e de forma duradoura quando ela é acompanhada, né? Ela tem que ser acompanhada de um ganho de produtividade. Eu ouvi aí, agora há pouco, o pessoal comparando alguns países, né? Como Finlândia e outros países. Eu convido também para olhar essa sequência de países, como que é a produtividade de cada um dos países. Ou seja, quanto que um trabalhador significa, né, em termos de produtividade em cada um desses países, comparar com o Brasil. Nós precisamos aumentar muito a produtividade, né, por hora do nosso trabalhador. E isso vai resultar em, não só essa redução de escala, vai ser uma redução muito maior de escala. Na verdade, eu acredito que a pessoa tem que trabalhar o quanto ela acha que tem que trabalhar. Né? Se eu tenho que trabalhar um dia, dois dias, ou se eu tenho que trabalhar sete, porque meu filho acabou de nascer e eu preciso fazer mais dinheiro, não posso ser obrigado a não trabalhar, eu tenho que ter o direito de trabalhar se eu quiser. Né? Então, é importante que se tenha essa visão. E é importante, né, que nós tenhamos meios, oportunidades para os nossos trabalhadores de aumentar a sua qualificação, aumentar a sua educação, aumentar a sua capacidade produtiva, né, para que ele possa trabalhar cada vez menos e ganhar cada vez mais. Essa é a ideia, no final das contas. No final, gente, o trabalhador brasileiro, ele merece descansar mais, ele merece continuar empregado também. Eu lembro que eu sou militar também, né, como militar, quantas vezes eu trabalhava em Natal, decolava no meio da noite no Natal, o trabalho é 7 dias, 24 horas, 7 dias por semana, não existe uma escala obrigatória de descanso. Você trabalha quando é necessário, trabalha o tempo todo se for necessário. Então, gente, o que eu vejo é isso aí, tem que aumentar a produtividade, tem que oferecer ao trabalhador possibilidade para que ele possa crescer na carreira, ter a sua própria empresa, aumentar o empreendedorismo no Brasil, né? Reduzir a informalidade, trazer mais condições para as empresas, reduzir os impostos para as empresas, reduzir o tamanho do governo, ter um governo mais produtivo, um governo mais eficiente, que funcione de forma a cobrar menos de todos nós que pagamos impostos. E para isso a gente precisa, né, de um presidente, falando aqui do Flávio Bolsonaro, né, que vai fazer esse tipo de reforma, vai ser o cara que vai conseguir melhorar a produtividade do Brasil, vai ser aquele que vai conseguir finalmente colocar o Brasil nos trilhos, né, vamos dizer assim, e fazer com que funcionem as coisas. Para isso, é importante o foco em educação, focado em resultado, é importante ciência, tecnologia e inovação para transformar ideias em nota fiscal e emprego. Para isso, é importante incentivar o empreendedorismo, melhorar a qualidade, vamos dizer assim, o ambiente de negócios. E só tem uma maneira: controle fiscal, reduzir custos, reduzir imposto para as empresas, reduzir o imposto para o trabalhador, dar mais oportunidades para o trabalhador criar a sua empresa, mais oportunidades para que ele consiga ter mais qualificação para ganhar mais postos, né? E isso só se faz através disso. A educação é trabalho, né? Não adianta, só uma lei não vai mudar isso aí. O que vai mudar é uma atitude corajosa de cada um dos brasileiros de assumir a sua posição, fazer o que é devido, buscar crescer na sociedade. E uma lei como essa a gente apoia porque tem que, sem dúvida nenhuma, é importante que a gente tenha mais descanso, é importante que a gente tenha mais chance, use esse tempo extra, né, de liberdade, né, para poder estudar, para poder se qualificar mais, para poder pegar postos melhores, para poder criar sua empresa. Ou seja, eu espero que essa PEC seja aprovada, eu espero que ela dê bons resultados, mas a gente não pode simplesmente achar que isso vai acontecer por mágica, que tudo vai ficar bom, com uma visão míope de que isso vai resolver todos os problemas, eu vou descansar recebendo mesmo salário. Não é assim que funciona. A gente vai precisar apoiar as nossas empresas, a gente vai precisar apoiar o crescimento do trabalhador, o aumento da sua produtividade, e isso tudo depende de um sistema, depende da gente trabalhar sistematicamente nesse país. Educação, ciência, tecnologia, inovação, empreendedorismo, ambiente de negócio. É isso, presidente, muito obrigado, né? Eu espero que seja aprovado, que a gente tenha sucesso no nosso país.
2: Muito obrigado, senador astronauta Marcos Pontes, pela participação de Vossa Excelência. Próximo senador escrito, senador Renan Filho. Próximo senador inscrito, senador Renan Filho. Eu vou mudar aqui, tá? O senador Renan Filho está dando uma entrevista ali. Próximo senador inscrito, senador Oriovisto Guimarães. Senador Oriovisto Guimarães, Vossa Excelência já está preparado para fazer uso da palavra?
3: Há muito tempo, senhor presidente.
2: Vossa Excelência tem a
3: palavra. Desde as 4 da tarde.
2: Vossa Excelência tem a palavra. O microfone está aberto.
3: Muito obrigado, senhor presidente. Senhor presidente, eu estou ouvindo aqui todos os discursos que me antecederam e nunca me lembrei tanto daquele ditado como é inútil chover no molhado. Todos a favor da PEC. Todos convencendo quem já está convencido. Será que estão convencendo ou será que estão querendo gravar vídeo? Mas enfim, todos têm o direito e eu também tenho. Primeiro eu quero dizer que todas as vezes que eu participei dessa discussão, eu me declarei favorável a essa PEC. Nunca fui contrário. O que eu me coloquei contrário, e isso foi nas últimas 5 sessões, o que eu me coloquei contrário é a forma como isso está sendo conduzido. O que eu me coloquei contrário é o Senado ser um carimbador de uma PEC feita 100% pela Câmara dos Deputados. É preciso que a população brasileira saiba, é preciso que os trabalhadores saibam que nenhum senador contribuiu com essa PEC em nenhuma vírgula. O Senado não fez o seu trabalho de casa revisora. Essa PEC poderia ser muito melhor do que é, preservando os 2 dias de descanso sem o desconto no salário, preservando o essencial. Mas não, por interesses políticos, se atropelou na CCJ e acho que hoje vai se atropelar de novo em plenário, pelo medo de que a PEC volte para a Câmara dos Deputados se for feito alguma alteração. E aí o prazo eleitoral passa e daí o presidente Lula não pode usar para ganhar mais voto. Então, senhor presidente, eu quero dizer o seguinte, eu apresentei, consegui 27 assinaturas de apoio e quero fazer um pedido ao senador Omar Aziz. Eu apresentei uma emenda de redação. A minha emenda, se for aprovada, não vai voltar para a Câmara dos Deputados, pode ser aprovada ainda hoje. Repito, sempre disse que era favorável à PEC, continuo sendo, vou voltar sim a essa PEC. E chamo aqui a atenção para as palavras de alguém muito menos suspeito do que eu, que é o senador Eduardo Braga, que citou no seu pronunciamento que o Congresso vai ter que se debruçar para regulamentar regimes especiais de trabalho. E essa emenda que eu estou apresentando, ela visa exatamente antecipar um pouco, pelo menos, esse trabalho. Senhor presidente, jornalistas, bancos, a Caixa Econômica Federal, técnicos em radiologia, telemarketing, enfim, inúmeras outras categorias que têm regime especial de trabalho, todas elas inferiores a 40 horas. Vão ter que ser regulamentada à parte. Porque se deixar a PEC escrita do jeito que está, nós vamos ter um mar de processos judiciais e quem vai acabar resolvendo tudo de novo vai ser o judiciário. Por que nós não fazemos o trabalho bem feito? Vamos dar ao trabalhador o que ele é de direito. Vamos aprovar as 40 horas sem redução de salário. O mérito, a essência, eu sou totalmente a favor, sempre fui, não estou mudando de posição, não. Minha posição sempre foi essa. Fiz críticas e continuo fazendo, porque a PEC tem várias imperfeições que, se tivéssemos mais tempo, se fosse permitido realmente ter um debate de verdade nesse Senado, nós teríamos corrigido e faríamos algo muito melhor para o Brasil. Vai ser aprovada hoje, não tenho dúvida, inclusive com o meu voto. talvez seja aprovada por unanimidade, mas vai criar uma série de problemas jurídicos e esse Congresso vai ter que regulamentar lá na frente. Ou então o Judiciário vai ter que resolver. Por que criar problemas para a nação se nós podemos evitá-los? Insisto e peço que o relator aceite a emenda de redação que apresentei. Ela vai ser destacada, mas eu não gostaria de destacar. O tempo vai longe, vai demorar muito, vai ser mais uma votação. Tudo isso eu gostaria de evitar, senhor presidente, se fosse aceita a nossa emenda de redação. Fica o meu pedido, embora, como sempre, eu não tenha sido ouvido pelo senhor e acredito que também não tenha sido ouvido pela maioria dos meus pares. Muito obrigado, senhor presidente.
2: Obrigado, senador Oriovisto Guimarães. Próxima senadora escrita para falar, conceda a palavra à senadora Jussara Lima.
0: Vamos ouvir na sequência a senadora Jussara Lima, do PSD do Piauí.
4: Senhor presidente, senhoras senadoras, senhores senadores, subo hoje a essa tribuna para celebrar este passo importante na luta por mais dignidade para os trabalhadores e trabalhadoras. A aprovação do fim da escala de trabalho 6x1. Mais do que alterar a jornada de trabalho, essa mudança representa um salto gigantesco na qualidade de vida, nas condições de saúde, na convivência familiar para todos os brasileiros e brasileiras. E, sobretudo, é uma conquista de justiça social, como raríssimas vezes presenciamos desde a emancipação da Constituição Federal em 1988. Estamos falando do direito de quem trabalha a ter tempo para viver. Em particular, essa conquista tem um significado muito especial para todos as trabalhadoras brasileiras. Para as mulheres, a jornada de trabalho não termina quando o expediente acaba. Depois de horas no comércio, nos serviços, nas fábricas, nas escolas, no campo e em tantos outros setores, milhões de mulheres chegam em casa para iniciar uma segunda jornada, cuidar dos filhos, preparar a alimentação, organizar a casa. É um trabalho essencial para todas as nossas famílias e para toda a sociedade, mas que, muitas vezes, resta invisível e sem o devido reconhecimento. Por isso, o fim da escala 6x1 é também um salto em busca da equidade de gênero. É reconhecer que as mulheres precisam de tempo para descansar, estudar, cuidar da própria saúde, acompanhar o crescimento dos filhos e realizar seus projetos pessoais. Não podemos falar em igualdade de oportunidades enquanto tantas mulheres são condenadas a abrir mão do próprio bem-estar, de sua saúde física e mental, por conta do acúmulo desumano de suas responsabilidades profissionais e familiares. O descanso não pode ser um privilégio, é condição fundamental para uma vida digna. A redução da jornada, com a garantia dos direitos dos trabalhadores e trabalhadoras, representa a oportunidade de construirmos relações de trabalhos mais humanas, equilibradas e compatíveis com os desafios do nosso tempo. Por isso, louvamos o empenho do presidente Lula nessa discussão. Sua sensibilidade fez desta pauta uma de suas prioridades: a valorização do trabalhador, a melhoria das condições de vida da população e a promoção da justiça social. Ao defender melhores condições de trabalho e apoiar o debate sobre o fim da escala 6x1, Lula reafirma o compromisso histórico com aqueles que fazem o Brasil funcionar todos os dias. Homens e mulheres que acordam cedo, enfrentam longas jornadas e lutam para garantir o sustento de suas famílias. Entendemos que o desenvolvimento econômico precisa caminhar junto com o desenvolvimento social, que produtividade não pode trazer sequelas. E o Brasil pode crescer, ao mesmo tempo também proporcionar tempo para viver, conviver e ser feliz. Como senadora e como mulher, considero fundamental avançarmos nessa agenda com responsabilidade, diálogo e compromisso, preservando direitos e construindo condições para uma vida melhor para o povo brasileiro. Precisamos olhar especialmente para as mulheres de baixa renda, para as mães que criam seus filhos com enorme esforço, para as trabalhadoras do comércio, dos serviços e de tantas outras atividades em que a escala 6x1 faz parte da realidade cotidiana. Elas sabem melhor do que ninguém o valor de um dia de descanso. Senhoras e senhores, o Brasil que queremos é um país em que trabalhar não signifique abrir mão da saúde, da família e dos sonhos. Um país em que as mulheres tenham mais autonomia, mais oportunidades e mais tempo para si mesmas. Um país em que o esforço de quem trabalha seja reconhecido não apenas pelo salário que recebe, mas também pelo respeito à sua dignidade. Por isso, a aprovação da escala 6x1 representa um avanço importante nesta caminhada. Seguiremos trabalhando para que essa mudança se traduza em melhores condições de vida para a população brasileira, especialmente para as mulheres que há tanto tempo sustentam com seu trabalho e sua dedicação uma parte fundamental da nossa sociedade. Defender as mulheres é defender um Brasil mais justo, mais humano e com mais oportunidade. E eu queria, nesse momento, senhor presidente, registrar aqui a presença do meu esposo, o senador eleito pelo Piauí, o deputado federal Júlio César, e também do deputado Georgiano Neto, também deputado eleito pelo Piauí, o deputado federal Júlio César, e também

0: filho, ele estava dando uma entrevista. Eu vou retomar a lista de oradores inscritos. Com a palavra, o senador Renan Filho, para discutir a matéria.
1: Senhor presidente, senador Davi Alcolumbre, queria agradecer a Vossa Excelência pela delicadeza de reorganizar a lista de oradores para que eu pudesse subir a esta tribuna nesse momento. Eu queria, senhor presidente, em primeiro lugar, parabenizá-lo pela decisão de pautar a PEC 221, que vai pôr fim a essa escala de trabalho de 6x1 no Brasil. Não foi uma decisão simples, foi uma decisão corajosa, que demonstra a liderança de Vossa Excelência e que, sobretudo, a liderança de Vossa Excelência se constrói no diálogo com a maioria dessa casa. Porque não se vota PEC sem a maior parte do plenário desejar aprovar uma mudança constitucional. Porque para isso exige-se quórum qualificado. E o que Vossa Excelência demonstra é a liderança de, no dia de hoje, garantir a votação da PEC 221, que é o anseio do povo brasileiro. Meus parabéns, senador Davi Alcolumbre, presidente dessa casa. Tenho orgulho de ser da mesma geração de Vossa Excelência, que tem coragem de promover as mudanças necessárias. Eu tive há pouco com o presidente Lula, no Palácio da Alvorada, que está também muito feliz com a aprovação dessa PEC, ele que vem defendendo reiteradamente a redução da jornada de trabalho no Brasil como maneira de melhorar o país, de garantir mais qualidade de vida ao trabalhador brasileiro, de permitir que as pessoas se qualifiquem, estudem, de garantir aos jovens mais condição de terem empregos melhores por meio da qualificação e do estudo. Mas eu queria, senhor presidente, dizer que eu já me posicionei aqui anteriormente. A escala 5x2 já é, senador Paim, uma realidade para 30 milhões de brasileiros, por meio de acordo entre a classe e os empregadores. 30 milhões de brasileiros. Entretanto, outros 15 milhões, exatamente aqueles que têm menor remuneração, são os que são obrigados a trabalhar 44 horas semanais. Vale lembrar ao Congresso Nacional, ao Senado Federal e ao povo brasileiro que esta mesma providência foi tomada na Constituição de 88, senador Marcelo Castro, quando nós reduzimos as horas de trabalho semanais no Brasil de 48 horas para 44 horas semanais. Isso significou perda de empregos, significou perda de competitividade para esse país. Nós temos um país pior do que o país anterior à Constituição de 88? Obviamente não. Nós temos um país melhor. E o que nós precisamos é melhorar mais o Brasil. E reduzir a jornada de trabalho significará melhorar mais o país. Garantir ao trabalhador, sobretudo o trabalhador de carteira assinada, principalmente os que ganham menos, porque 90% dos trabalhadores que trabalham 44 horas recebem até 3 salários mínimos. Quem ganha mais, trabalha menos horas. Por quê? Porque antes de aumentar o salário, obviamente o trabalhador exige reduzir a jornada de trabalho. Esse é que é o grande fato. É isso que está em discussão no Brasil. Agora, senhor presidente, eu queria aproveitar a audiência qualificada do Senado Federal e aqueles que nos assistem na TV Senado, de Alagoas, do Nordeste e do Brasil, para dizer que nós estamos no mês de uma das mais importantes eleições da história desse país. Hoje, estamos a 10 dias aproximadamente do segundo turno das eleições. A oposição ao governo do presidente Lula acusa essa PEC de eleitoreira. Ora, é óbvio que a PEC não é eleitoreira, porque se precisar

0: Precisássemos de uma eleição para reduzir a jornada de trabalho e para defender o trabalhador que ganha menos no Brasil, era melhor que nós tivéssemos eleição todo ano. Porque aí a gente veria movimentações como essa. O fundamental de uma eleição, em qualquer democracia do planeta, é que os candidatos se posicionem claramente acerca da pauta que a sociedade deseja discutir. E a sociedade brasileira deseja ou não deseja discutir a redução da jornada de trabalho? Deseja muito, senhor presidente. Então, por isso, nesse momento em que o senhor está sentado aí nessa cadeira de presidente do Senado Federal, tenha certeza que a decisão de Vossa Excelência, e nem sempre pode ser assim, porque não é simples tomar a decisão toda hora no anseio do que as pessoas desejam, mas nesse momento o povo brasileiro que nos assiste está feliz por Vossa Excelência ter pautado a PEC e porque o Senado Federal vai deliberar acerca dela. Aproveitamento do processo eleitoral é o candidato da oposição, nesse momento, senador Paim, candidato a presidente da República, não é candidato a prefeito de Duque de Caxias, é candidato a presidente da República, na hora em que esse país discute uma alteração constitucional fundamental para a vida do trabalho, para o mercado de trabalho e para a economia. Ele sequer registrou presença para não participar da discussão. O Brasil não pode votar em Flávio Bolsonaro vendado, sem saber o que ele deseja fazer, sem saber o que ele pensa sobre a redução da jornada de trabalho no país, porque até ontem ele dizia que reduzir jornada de trabalho não dá certo. O que dá certo é pagar salário ao trabalhador por hora. Mas é por hora que o trabalhador paga aluguel? É por hora que o trabalhador faz a feira? É por hora que o trabalhador anda no transporte público? Obviamente não. Senhor Flávio Bolsonaro, senhor senador da República, o senhor tem obrigação de, numa discussão como essa, em sendo candidato a presidente da República deste país, vir à tribuna do Senado Federal para defender o seu pensamento. O senhor tem o direito de mudar de ideia. O senhor tem o direito de pensar de uma maneira e depois alterar o seu pensamento para votar favoravelmente a redução da escala da redução da jornada de trabalho. O senhor só não pode, como candidato a presidente da República, esconder do povo brasileiro a maneira que o senhor pensa. Porque o seu pai foi candidato a presidente em outro momento no Brasil. Foi candidato a presidente da República. Mas ele teve que garantir quem seria o ministro da Fazenda do governo dele. Ele até nomeou de posto Ipiranga e apontou alguém. Mas como eleger Flávio Bolsonaro sem saber quem vai cuidar da Fazenda? Como eleger Flávio Bolsonaro e levar como chanceler Eduardo Bolsonaro? Como eleger Bolsonaro, senhor presidente, se ele disse ontem que não participaria do debate presidencial na TV Bandeirantes e hoje foi obrigado a recuar, dizendo que vai sim, mas que, na verdade, ele só estava testando se o presidente Lula ia ou não. Senhor presidente, não é eleição para prefeito de Duque de Caxias, com todo respeito à cidade, ou de Rio Largo, em Alagoas, ou de Quixeramobi, no Ceará, ou de Feira de Santana, na Bahia, ou de Pelotas, no Rio Grande do Sul, senador Jacques Wagner. É eleição para presidente da República Federativa do Brasil. E o mundo está de olho. E as pesquisas estão apresentando, senhor presidente, a maior virada em segundo turno da história desse país. E essa virada vai ocorrer senador Jacques Wagner e senador Humberto Costa. Senador Randolph, ela vai ocorrer porque o candidato se furta a participar do debate público no Senado Federal em sendo senador. Porque ele não tem coragem de dizer como pensa. E por isso eu estou vendo a juventude brasileira se levantar e dizer: eu tenho medo de votar em quem eu não conheço. Eu tenho medo de votar em quem muda de opinião por conveniência eleitoreira. Eu tenho medo de apostar num Brasil que eu já vi um filme. Foi muito ruim. Mas o governo Bolsonaro 2 é igual ao governo Trump 2. É o governo Trump desencabulado, sem vergonha de fazer o que ele teve vontade de fazer no primeiro mandato, mas não fez porque não teve coragem. O Brasil está vivendo hoje um dia histórico, senhor presidente, e eu estou muito feliz de poder participar dessa sessão ao seu lado, ao lado do senador Marcelo Castro, que foi o senador mais votado deste país, dizendo ao povo do Piauí o que ele ia fazer. E eu não acredito, muito sinceramente, depois dessa votação, depois desse movimento do Senado Federal, depois desse acompanhamento da imprensa brasileira acerca de tudo que está sendo discutido aqui hoje, eu não acredito que depois dessa PEC que vamos votar hoje, se Deus permitir, vamos votar a PEC da segurança hoje também, se ajudar um pouco mais, a Câmara vai votar um projeto para ajudar os microempreendedores individuais desse país, para que a gente demonstre como a gente pensa que o Brasil pode avançar, senador Paim. A quem parabenizo por essa pauta, não pela votação de hoje, mas pela vida de Vossa Excelência em defesa do trabalhador brasileiro, do aposentado brasileiro, mas, sobretudo, o direito que Vossa Excelência sempre deu ao seu eleitor do Rio Grande do Sul, de saber como o senhor pensa. O povo brasileiro não está com vontade de votar num candidato a presidente da República que é obrigado a esconder a forma como ele pensa, ou sei lá se ele mesmo sabe como pensa. O que a gente sabe é que ele vive mudando de posição. Quando perguntaram a ele sobre o Vorcaro financiando o filme Dark Horse, ele falou: quem te disse isso? Quando perguntaram a ele sobre os ataques à Nossa Senhora Aparecida, fugiu do debate e no dia 12 estava lá comemorando a nossa padroeira, mesmo tendo visto tudo isso. Hoje, de novo, talvez ele apareça agora para colocar o nome dele no Senado, mas o povo brasileiro tem direito de saber por que Flávio Bolsonaro muda toda hora de opinião, porque ele agora defende o trabalhador. E certamente você tem que vir aqui, senador Flávio, para dizer assim, eu vou votar a redução da jornada de trabalho e vou garantir que vou manter adiante, porque talvez as pessoas não acreditem, mas sem isso, o senhor votar agora é mais ou menos negar as relações que Vossa Excelência, que Sua Excelência tinha com Daniel Vorcaro, que só ficaram claras depois do vazamento dos áudios que a Polícia Federal foi obrigada a esclarecer em defesa do povo brasileiro. Então, senhor presidente, em nome dos alagoanos que eu represento aqui nesse Senado Federal, em nome dos jovens brasileiros, que olha, jornada longa dificulta qualificação do jovem. Entre jovens empregados formais de 18 a 24 anos, 28% trabalham 40 horas entre os que estudam. 28% dos que estudam trabalham 40 horas. Entre os que trabalham 44 horas, só 20% estuda. Ou seja, trabalhar mais significa estudar menos. Então, em nome dos jovens, em nome das mulheres que têm dupla jornada de trabalho e precisam trabalhar menos, e em defesa da família, eu voto pela redução da jornada de trabalho no Brasil e parabenizo o presidente Lula pela grande iniciativa. Muito obrigado, senhor presidente.
1: Ouvimos o senador Renan Filho, do MDB de Alagoas.
2: Senador, o Everton, está escrito, líder Everton. Presidente, com a palavra, Vossa Excelência.
3: Presidente, apenas para reiterar o apoio à PEC 6x1, o fim dela, da escala 6x1, pedir a cada um de casa que aqui nós assinamos totalmente embaixo a fala do senador Vanderlan, que traz aqui na prática ele como um empregador de quase 2 mil colaboradores, que já faz na prática a redução da escala, e ele mostra na prática, e o que a gente já vem defendendo, de que reduzir as horas trabalhadas não quer dizer reduzir a produtividade ou a eficiência do trabalho que vai ser produzido. Então, apoio, vamos votar. Eu sou da época ainda aqui que governo votava e oposição falava, depois que a gente reverbera. Mas hoje quem está obstruindo é a própria base do governo, porque já vai dar 8 horas da noite e a gente não conseguiu votar. Então, era isso, presidente.
2: Vossa Excelência deu um brilhante exemplo, falou em um minuto, uma conquista histórica. Com a palavra, o próximo senador inscrito, senador Jacques Wagner.
1: Vamos ouvir o senador Jacques Wagner.
4: Boa noite a todos, todas as senadoras e senadores. Depois desse exemplo do senador Everton, eu fico compelido a falar pouco.
2: Mas Vossa Excelência tem 10 minutos do ponto de vista regimental.
4: Não,
2: mas
4: não vou usar os 10 minutos que eu quero votar. O povo brasileiro está na televisão olhando para esse plenário querendo votar. Eu só quero lhe dizer da minha emoção. Eu fui o primeiro ministro do trabalho do presidente Lula. Com ele construímos várias medidas em defesa do mundo do trabalho. Depois, ao lado do presidente Lula, fui o coordenador do Conselho de Desenvolvimento Econômico e Social. E o presidente Lula me encomendou que fizesse uma agenda nacional de desenvolvimento. Depois de um ano trabalhando com 90 conselheiros de A a Z, do MST a FEBRABAN, os conselheiros, por consenso, por unanimidade, decidiram, a pergunta era, qual é o maior obstáculo para o desenvolvimento do Brasil? E a resposta de todos foi, depois de um ano de trabalho, o maior obstáculo para o desenvolvimento do Brasil são exatamente as nossas discrepâncias sociais e regionais, os nossos desníveis sociais e regionais. Essa medida que hoje nós votamos, que eu prefiro chamar de APEC do 5x2, que é o que interessa, 2 dias de descanso para 5 de trabalho, que não é nenhuma novidade, quem trabalha em banco é assim, quem trabalha em escritório de advocacia é assim, quem trabalha aqui no Senado em geral é 5x2, no mundo inteiro é assim, não há nenhuma novidade nisso, não vai quebrar. O problema, presidente, que é que os representantes privilegiados no Brasil, desde a escravidão, e nós somos o último país a sair da escravidão, passando por Getúlio Vargas, quando criou o salário mínimo e a carteira de trabalho, pelo presidente Lula, quando criou o aumento real do salário mínimo, e a bancos aposentados do Brasil, saibam, se hoje não tivesse sido retornado, porque Bolsonaro cancelou o aumento real do salário mínimo, só por conta da volta do aumento real, cada aposentado daqueles que ganham o salário mínimo ganha por ano R$ 2.000 a mais. Então, na minha opinião, esse aqui é um passo histórico. Me permito hoje ouvir aqui falando o senador Vanderlan, empresário de Goiás que tem investimento na Bahia. Ele fala talvez melhor do que eu, porque ele, como um homem arejado, um homem de descortino, sabe que quanto melhor ele trata o seu funcionário, quanto melhor ele dá condições ao seu funcionário de progredir, maior a sua produtividade. Então, o Brasil não vai acabar, o Brasil vai melhorar, gerando mais emprego, mais produtividade e, portanto, mais riqueza para o Brasil. O milagre do Brasil é crescer e fazer justiça social. É o que o presidente Lula vem fazendo e que o seu opositor, na verdade, não tem nada a dizer. A única coisa que faz é criticar, como hoje, quando resolveu voltar ao debate da TV Band, foi de uma forma arrogante, grosseira, parecendo que ia para um ringue de briga de galo, que eu não sei se ele gosta, mas ele realmente é um despreparado para sentar na cadeira de presidente do Brasil.
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24: Postos de trabalho no nosso país. A redução da jornada representa um avanço social importante, mas não podemos ignorar que sua implementação poderá gerar custos adicionais para empresas que precisam manter suas atividades funcionando.
6: Você ouve a senadora Roberta Scioli.
24: Essa preocupação é ainda maior quando falamos das micro e pequenas empresas, que possuem margens menores e menos capacidade para resolver novos custos. Por isso, entendo que a aprovação desta PEC deve vir acompanhada de um compromisso igualmente claro por parte do poder público. Se estamos construindo uma política que beneficia toda a sociedade, não é razoável que o custo dessa transformação recaia exclusivamente sobre quem emprega. A regulamentação da matéria deve, portanto, estabelecer mecanismos concretos de compensação e incentivo aos empregadores, especialmente aos pequenos negócios e aos setores mais intensivos de mão de obra. É preciso discutir, por exemplo, medidas tributárias, incentivo à manutenção e à geração de empregos e outros instrumentos capazes de reduzir o impacto financeiro de transição. E essas medidas devem estar vinculadas à preservação dos postos de trabalho, para que possamos melhorar a qualidade de vida do trabalhador sem produzir, como consequência indesejada, fechamentos de empresas ou redução de empregos. Essa deve ser uma responsabilidade compartilhada. O trabalhador contribuiu com sua força e seu talento. O empresário investe, assume riscos e gera oportunidades. E o Estado também precisa fazer a sua parte. Não devemos colocar trabalhadores e empregadores em lados opostos. Precisamos construir uma solução em que os dois possam avançar. Por isso, considero importante que a transição prevista na proposta seja utilizada não apenas como período de adaptação, mas como uma oportunidade para que o Congresso Nacional e o governo construam essas contrapartidas de maneira responsável, ouvindo os diferentes setores da economia. A jornada constitucional de 44 horas está conosco desde 1988. De lá para cá, mudaram a tecnologia, a produtividade, as formas de produzir e a própria organização da sociedade. É legítimo que parte desses avanços se transforme em mais qualidade de vida para quem trabalha, mas é igualmente necessário garantir condições para que empresas continuem produzindo, crescendo e gerando empregos. Por isso, senhor presidente, manifesto meu apoio ao objetivo da PEC 221. Defendo a redução da jornada de trabalho. Defendo mais descanso, mais tempo de descanso e de convivência para o trabalhador. E defendo com a mesma convicção que o governo apresente uma contrapartida efetiva para que os empregadores que terão que se adaptar a essa nova realidade. E esse é o equilíbrio que devemos buscar. Mais qualidade de vida para quem trabalha, segurança para quem emprega e responsabilidade do Estado na construção desta transição. Assim poderemos avançar socialmente sem comprometer empregos, empresas e o desenvolvimento do país. E antes que alguém fale, meu posicionamento em relação a essa PEC, a favor da 5x2, já foi colocada por mim em 2 de janeiro, numa entrevista da Rádio Tropical, na cidade de Boa Vista, estado de Roraima. Meu muito obrigada.
0: Parabéns, senadora Roberta. Está escrita para discutir a matéria a senadora doutora Eudócia. Concedo a palavra à senadora doutora Eudócia para discutir a matéria.
1: Na sequência, vamos ouvir o pronunciamento da senadora doutora Eudócia, do PSDB de Alagoas. Você acompanha a sessão plenária do Senado Federal.
2: Senhor presidente, senhora senadora, senhores senadores, chegamos a este dia tão esperado, o dia de votar pelo fim da escala 6x1. Um dia memorável para esta casa e, sobretudo, para as trabalhadoras e para os trabalhadores que aguardam uma resposta às dificuldades de conciliar o trabalho, o cuidado com a família e o tempo para si. Queremos uma jornada mais humana, senador Nelson Tradi, nós que somos médicos, nós sabemos a importância do descanso. Queremos uma jornada mais humana, porém com a remuneração preservada e respeito por quem trabalha. Por trás de cada jornada existe uma pessoa com responsabilidades, sonhos e uma família que também precisa de presença. Quero destacar as mulheres trabalhadoras do meu estado de Alagoas e de todo o Brasil. Para muitas, o expediente termina, mas começa outra jornada. Cuidar dos filhos, acompanhar os pais e organizar a casa. Essas mulheres precisam ser ouvidas e o cuidado com a família deve ser compartilhado. Como médica que sou e senadora, defendo mais tempo para cuidar da saúde, acompanhar os filhos e recuperar as forças. Um estudo que eu fiz mostrou que o percentual de afastamento por doenças foi aproximadamente 50,4% menos entre os trabalhadores com jornada reduzida. Isso demonstra que as pessoas, que os trabalhadores e trabalhadoras que têm a menor jornada de trabalho têm menos doença e, consequentemente, têm a maior sobrevida. Por isso, a importância de reduzirmos a jornada de trabalho. Essa preocupação encontra respaldo na ciência, como eu já falei. Segundo estimativas da Organização Mundial da Saúde e da Organização Internacional do Trabalho, trabalhar 55 horas ou mais por semana está associado a um risco de 35% maior de acidente vascular cerebral, que é o AVC, que todos conhecem como derrame cerebral, e 17% maior de morte por doença isquêmica do coração, que é o infarto do miocárdio, em comparação com jornadas de 35 a 40 horas semanais. As duas organizações estimaram que somente em 2016, cerca de 745 mil mortes
24: por essas doenças em todo o mundo foram atribuídas às jornadas prolongadas de trabalho. Então, aqui nós estamos falando de saúde. São dados que reforçam a responsabilidade desta casa de colocar a saúde dos trabalhadores e das trabalhadoras no centro desse debate. Defender uma jornada mais humana é também defender a vida, a convivência familiar e a dignidade de quem trabalha. Hoje, me posiciono mais uma vez, declarando o meu voto sim ao fim da escala 6x1. E o mais importante, sem redução salarial, pela dignidade das trabalhadoras e dos trabalhadores do meu querido estado de Alagoas e do meu querido Brasil. É isso, senhor presidente, muito obrigada.
1: Ouvimos a senadora doutora Eudócia.
0: Parabéns, senadora doutora Eudócia. Me permita fazer uns cumprimentos antes de passar a palavra ao próximo orador escrito, ao nosso ex-governador João Azevedo, senador eleito pelo estado da Paraíba. Seja muito bem-vindo, João, à sua casa, à sua nova casa, ao Senado da República. E cumprimentar nosso ex-governador Helder Barbalho, senador da República eleito pelo estado do Pará, que está aqui também nos acompanhando nessa tarde, noite do dia de hoje. Parabéns, Helder.
3: Senador Chicão.
0: Seja muito bem-vindo ao senador Chicão. Chicão, parabéns. Presidente da Assembleia Legislativa do estado do Pará, eleito senador da República, do União Brasil. Parabéns pela vitória. Seja muito bem-vindo à sua casa. O senador Jaime Campos está inscrito para discutir a matéria. Sua Excelência, senador Jaime Campos.
1: Senador Jaime Campos, está no plenário.
0: Se a assessoria puder informar o senador Jaime Campos, eu vou chamar o próximo e ele, no momento que ele chegar no plenário, ele vai fazer uso da palavra. Senador Jorge Seif, está inscrito para fazer. Senador Jorge Seif está no plenário. Com a palavra, Vossa Excelência. Senador, enquanto o senador Jorge Seif se dirige à tribuna, o senador Alan Henrique está inscrito no modo semipresencial. Eu queria consultar se o senador Alan Henrique está preparado para, após o senador Jorge Seif, fazer uso da palavra para discutir a matéria. O senador Alan Henrique estava acompanhando a sessão, está inscrito. Senador Alan Henrique, eu sei que Vossa Excelência está na luta do processo eleitoral em segundo turno no Acre, mas só para informar Vossa Excelência que, após o senador Jorge Seif, Vossa Excelência será chamado para fazer uso da palavra. Só para Vossa Excelência ficar preparado.
4: Obrigado, presidente.
0: Com a palavra, o senador Jorge Seif.
4: Obrigado, presidente.
5: Senhor presidente, senhoras e senhores presentes, hoje realmente é um grande dia para o trabalhador brasileiro. Existem pesquisas no Brasil e fora do Brasil que mostram, com redução de carga de trabalho, o servidor, o funcionário, ele trabalha melhor. Eu, como vice-líder do Partido Liberal, quero desfazer, inclusive, algumas fake news ditas aqui por colegas que envergonham até Pinóquio. Presidente, se Deus quiser, com a ajuda do povo brasileiro, Flávio Bolsonaro, já se comprometeu que não vai reduzir nem Bolsa Família, nem revogar a 5x2, nem privatizar SUS, nem privatizar universidades federais. Tudo isso, né, são mentiras que, ao longo do tempo e no desespero do Partido dos Trabalhadores, eles mentem pelas redes sociais. Mentiras atrás de mentiras, porque não esperava o que o povo brasileiro fez, tanto na presidência quanto nessa casa. Um bocado de gente aí desempregada, porque ninguém aguenta mais isentão, ninguém aguenta mais apoio a projetos que, infelizmente, prejudicam o povo brasileiro. E aqui eu preciso falar também, nós recebemos uma carta de mais de 800 entidades que nos procuraram, nos reunimos com o presidente Davi Alcolumbre e que é a PEC que o senador Rogério Marinho defende. Não é mudar 5x2 como a população brasileira já decidiu, mas sim melhorar algumas questões, que o Senado não está mudando nada da Câmara, mas ok, que assim seja. No entanto, as entidades que nós precisamos nos preocupar com os trabalhadores, sem dúvida, mas temos que nos preocupar também com as empresas que geram emprego nesse país. Ou o governo gera algum emprego? Não gera. Então eu queria aqui me dirigir, primeiro ao povo brasileiro, parabéns, é uma conquista internacional, vários países já adotam a 5x2 e as pessoas, a população, o trabalhador são mais felizes. O Partido Liberal é a favor e orienta o voto sim à PEC 5x2. Queríamos algumas alterações para flexibilizar algumas questões, jamais para mudar o 5x2. E essas entidades que nos procuraram, senhor presidente, essas entidades que representam as empresas, os sindicatos patronais, estão preocupadas. E eu quero aqui tranquilizar essas entidades, porque o candidato à presidência Flávio Bolsonaro, meu candidato e da maioria dos brasileiros, já se comprometeu...
0: Me permita, senador Seif, só queria pedir aos nossos convidados todos, nós temos um orador na tribuna, não precisa nem aplaudir, nem agredir. Por favor, com a palavra, Vossa Excelência.
5: O futuro presidente do Brasil, Flávio Bolsonaro, já se comprometeu a desonerar de novo a folha de pagamento que foi onerada no governo Lula, inclusive com votos de senadores aqui que nem se reelegeram. Então eles agora, na última semana das eleições, aumentar Bolsa Família, desonerar impostos federais e combustíveis, tudo isso sim são medidas eleitoreiras desesperadas. Vocês que são usuários de Bolsa Família ficaram 4 anos sem nenhum centavo de aumento. Então, o governo atual pensou no usuário e do beneficiário de Bolsa Família? Não pensou. Pensou na última semana, quando as pesquisas já mostravam que o candidato Flávio Bolsonaro estava à frente, medidas desesperadas. E eu quero falar ainda com você, povo brasileiro.
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2: 8 horas e 9 minutos.

0: Obrigado! Obrigado!
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2: 8 horas e 14 minutos.

0: pra cantar com alma latina, chamamos nosso amigo Paulinho do Pérola Negra.
1: Alô, galera do Alma Latina, satisfação e prazer muito grande cantar com vocês. Tamo junto, vamos nessa!

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12: 8 horas e 44 minutos.

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2: 8 horas e 52 minutos.

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